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0: Dia, meu Brasil. Oh, estamos começando em cima de 5 horas e 1 minuto. Beleza, né? Quero mandar um abraço aí pros meus amigos aí de Belo Jardim, de Chicuru, também de Canhotinho, São João de Garanhuns, Santa Quitéria da Precheira, Quipapá, também Birajuba, meus amigos aí de Altinho, com a grande audiência aí em Altinho, que a gente tá sabendo aqui que é uma grande audiência aí. Isso, agora eu vou por aqui. 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Vamos embora com a noite dela.
1: Tem zap? Vamos para o zap. Bora. Viu? Alô. Alô. Alô, bom dia.
2: Bom dia.
1: Eu tô falando com quem, por favor?
2: Com Mazé de Cruz.
1: Dona Mazé de Cruz. Olha, quem vem cantar no programa agora?
0: Jesus Poderoso.
1: Meu, quem canta sou eu, Jesus Poderoso. A senhora vai oferecer?
2: Vou oferecer sim, é muito linda essa música, viu?
1: Vamos lá.
2: Fez pra você, pra Nezinho, pra o sinal do menino aí, né, que atende. Pra Jandir Paula, Renato Neves, pra Ilama Alves, pra todos da rádio que eu tô esquecida agora. Pra lidar com o meu genro, pra bater do Sobral, tá pegado uma hora dessa. Ele escuta todo domingo o seu programa, viu?
1: Tá certo, obrigado.
2: Tá.
1: Um abraço, viu?
2: Pra minha filha Fernanda, pra meus 7 netos, pra Leniton e Panelas, Edmilson e família, pra o Júnior do Trevo, é a família dele, Roberinho Sapistá, aqui da paróquia de Cruzes. Ao Cid, meu primo lá, Cid Aracuã. Enfim, né? Pra todos que estiver ouvindo, viu?
1: Valeu, tá certo. Um abraço.
2: Bom domingo aí pra vocês.
1: Amém.
2: E tô aqui, viu?
1: Tá certo.
0: Bota pra tocar.
1: Então vamos botar pra cantar, né?
0: Isso, Jesus Poderoso.

0: Vamos aqui em cima de 5h12, viu? É no relógio da sua Graça FM. É no seu programa, Forró Brega, por aí para cheio de audiência, graças a Deus, né, pai? Com muita audiência. É, deixa aí por aqui pra gente ouvir de onde é esse outro. Isso. Alô.
1: Alô, Valdemir, bom dia, meu amigo.
0: Bom dia, eu tô falando com quem?
1: Você tá falando com o Marconi, da cidade de Catende.
0: Ô, Marconi, quem tá vindo cantar agora?
1: Pode ver. Viu? Pode falar.
2: Zé Xavier.
0: É, quem vem cantar agora é Zé Xavier?
2: É.
0: Então, Zé Xavier, quem vem cantar agora no programa Forró Brega, né? E você vai aparecer, Marco?
1: Bom, em primeiro lugar, eu quero mandar uma rua aí pra minha amiga doutor, né? Gente boa demais. Tá aí ao seu lado, meu amigo doutor.
2: É.
1: Esse camarada aí que é gente boa demais, meu amigo doutor. Ao nosso amigo Lucinaldo. Mandar pra Dona Maria da Botafinha, lá em Belém Maria. A Mané do Pastel. Vou mandar para o seu Vilamar Alves, que é gente boa demais, eu conheço com a pessoa. Um abraço, seu Vilamar. A sua esposa, Dané de Janeiro. Ao seu filho, Antônio Torivo. Ao Ida Majone. Meu amigo aí, Torino, da Grande Comunicador. Seu Cícero Boy. Jaguá de Anísio e Ernestina. Vanderlei Andrade, da Ernestina também. Vou mandar para Rio do Cruzeiro. Exército de Panela. Edmilson de Panela. Vou mandar para também para o José, José Mabisquito, que está mandando lá, está no programa. Ao Seguindo Vialejo, da Areiú, então um abraço, Seguindo Vialejo, Marcão dos Teclados. Pedinho, da Banda Corrão, Chamego Maio. Joana Deira da Pista, Paulo do Esporte, Graça Paula, Terezinha da Guaravita, Ipapiri, Vipororó e Oia do Caramelo.
0: Vamos para o zap. Alô.
3: Alô.
0: Alô, bom dia.
3: Alô, bom dia. Oi.
0: Tô falando com quem?
3: Tô falando com. Tá falando com o Cícero de trabalho no abatedor do Dona Lourdes. Quero oferecer essa música com um cara que é seu fã do pai. Chamado Andrinho, que é o chefe da cozinha da gente. Tem Joãozinho, filho de Cristiano, que é seu fã. Tem João Mulher, seu fã de coração. E tem o Cícero Benedito, que é seu fã também.
2: É.
3: E nossa, bota aí, mas... aquela música que o senhor gosta de cantar aí, que é boa. Sua música tá em várias audiências.
2: Tá certo.
0: Tá certo, valeu. Um abraço, viu? Vamos pra outro telefone aqui pra gente ouvir de onde é esse outro aqui. Alô.
4: Alô, Valdemir.
0: Alô, bom dia.
4: Bom dia,
0: tô falando com quem? Ô Lira, veja só, quem vem cantar agora?
2: Xavier.
0: É.
2: Xavier.
0: José Xavier, vai oferecer?
4: Vou sim, Valdemir.
0: Vamos lá.
4: Vou oferecer especialmente para vocês todos aí da rádio. Você, doutor, Reinaldo e todos que fazem essa rádio maravilhosa. E quero oferecer para minha mãe, para meus irmãos. Para todos os meus cunhados e cunhadas, para todos os meus compadres, meus afilhados, então todo mundo ligadinho, viu? Vai para a turma de Altinho, Marlene, a partida de Tida, Laércio, Carminha, Zominho, Robertão, Buxudo. Vai para a turma do Sem Terra. Vai também para seu Cício Goi, um abração, seu Cício Goi, Terezinha da Guaravita, Zeza, Edmilson Júnior. Seguem Garanhuns, Marconi, Jeová Dionísio. É, vai também para Bioeletricista, um abração para ele. E vai também para Lula, Zefinha, Lude, Zezinho, Madalena. Vai para o Padre Carlos, Naninho. Vai para também para toda essa galera, Valdemir, que está curtindo esse seu maravilhoso programa, vá o meu abraço e o meu bom dia. Todos os meus primos aí de Cupira, de Laje, e todos, um abração que estiver escutando, um bom domingo.
0: Então, valeu, um abraço, viu? Vamos para o zap? É telefone chegando de todo canto, Iramã. É telefone que vem de todo lugar. Isso, deixa eu ir por aqui. Alô? Alô?
5: Alô?
0: Alô?
5: Alô, bom dia.
0: Isso, eu tô falando com quem? Isso. É, eu tô falando com quem, por favor? Olha, veja só.
5: Zezé de Cassiano, bananeira aqui, papai.
0: Dona Zezé de Cassiano. Exatamente. Quem a senhora vai oferecer para quem, dona Zezé? A senhora vai oferecer para quem? Então, tá chegando Zé Xavier, vamos botar para tocar, né?
6: Exatamente.
0: Exatamente, e agora no programa Forró Brega, viu? Cedinho, vem para cá com o Zé Xavier e bota para tocar aí pra gente ouvir. No programa Forró Brega, Agreste é Agreste, bota para tocar pra gente ouvir.

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0: 5:21, viu? É no relógio da sua Graça FM, é no seu programa Porra Brega para fora, cheio de audiência, graças a Deus. Eu vou para esse outro telefone aqui para a gente ouvir. Isso. Alô.
1: Alô, Valdemir.
0: Alô, bom dia.
1: Ô, Valdemir, é Lila novamente. Eu esqueci do sítio letreiro, que hoje é uma festa em Nossa Senhora. E vai para Evilásio e toda a turma do sítio letreiro. E vai também para seu Manuel Caetano e toda essa galera, viu, Valdemir? Um abraço.
0: Tá certo, valeu, um abraço, viu? Vou para outro telefone? Alô. Alô, bom dia. Tô falando com quem? Cícero Goé. Ele tá falando tanto da gente que eu não tô nem aqui.
2: Cícero Goé.
0: É. Deixa aqui agora. Isso. Ô, Cícero, olha, quem vai cantar agora vai ser José Ribeiro. Vai aparecer?
3: Valdemir, hoje eu só vou oferecer para todo mundo que está escutando que eu vou dar uma saidinha para vocês aí da Raida. Que Deus proteja, bom domingo e fica com Deus e o resto nós corra atrás. Tchau.
0: Tchau, tá certo, valeu, um abraço. Então é muita gente por esse meio de mundo afora, né, rapaz? Então o José Ribeiro chega para cantar. Vamos botar com o Zé Ribeiro para cantar no programa? Chega, Zé, para cá e vamos botar para cantar. Canta, Zé, para mais de 80 cidades. É num programa para o Roberto.

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0: Pupiri, bom dia, mais de 80 cidades, viu? Estamos por aqui no programa Forró Brega pela sua rádio Agreste FM com Valdemir do Estreito de Cupira, por esse meio de mundo afora, viu? Estamos em cima de 5 horas e 28 minutos, exatamente. Vamos por aqui afora, né? É muita gente ligando por esse meio de mundo ser, a gente já se senta aqui cedo com muito telefone, né? Vamos para o zap da Agreste, não, pra gente ouvir. Alô?
1: Alô?
0: Alô, bom dia.
1: Bom dia.
0: Tô falando com quem?
1: Luzia.
0: Ô, Luzia, tá me ligando da onde, Luzia?
1: São Joaquim do Monte.
0: São Joaquim do Monte. Olha, Luzia, quem vem cantar agora vai ser Maurício Rei. Você vai oferecer?
1: Eu quero oferecer pro meu irmão, de bandeirinha, pra minha... Quero oferecer pra você, pra seu irmão, pra doutor.
2: Legal.
1: Pra doutor Abrante. Quero mandar pra... pra Duguinha Lins, pra família deles e pra todos que estão me ouvindo.
0: E fica ligado na Agreste, viu? Agreste é Agreste.
1: Tá dormindo, né? Depois eu vou ligar pra você.
0: Tá certo, um abraço, de coração. Então é muita gente ligada por esse meio de mundo afora, né? A Agreste tem esse meio de mundo afora. Graças a Deus é sucesso, né? Nós estamos aqui no meio de uma das melhores emissoras de Pernambuco, né? Então isso foi bom. Deixa eu ir por aqui afora, que é muita gente ligada. Eu quero abraçar o povo de Sapucarana de Bezerro, que estão ligadinhos também, uma hora dessa, cedinho, viu? Vamos abraçar também o povo de Serra Negra de Bezerro, que está ligadinho. Receba um abraço do programa Porra Brega, do Estreito de Cupira, né? E a Agreste, por onde anda, que é desse jeito. Então, nós vamos fazer disso. Chega Maurício Rei para cantar agora mesmo, viu? Então, vamos para o zap, nós não podemos perder o telefone. Alô? Alô?
3: Alô.
0: Alô, bom dia.
3: Bom dia.
0: Eu tô falando com quem?
3: Paulo do Carrilho.
0: Ô, Paulo, quem vem cantar agora vai ser Maurício Rei. Você vai aparecer?
3: Sim, pra todos que estão ligadinhos, pra vocês, todos meus amigos e minhas amigas. E um bom domingo para todos.
0: Tá oferecido. Um abraço, fica ligado, viu? A todos os amigos de Carrilho de Bonito e o povo de Bonito ali. Um abração pra esse povo, bom amigo. É exatamente. Vamos botar para cantar? Então vamos botar Maurício Rei, chega para cantar agora mesmo, bota ele para cantar para a gente ouvir.

0: vamos aqui em cima de 5h35, viu? É no relógio da sua Graça FM, é no seu programa Porra Brega, para cheio de audiência, graças a Deus, né, pai? 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Isso. E vamos por aqui afora. Eu quero abraçar daqui também aos amigos aí de Serra Verde, né? Serra Verde da BR, que estão todos ligadinhos também. A Serra Verde de Aprijo, vai meu abraço aí para esse povo bom e amigo que estão com o radinho ligado, ouvindo o programa uma hora dessa. Os meus amigos aí de Largo de São José, vai meu abraço aí, viu? Para o Agenildo, para a Sera, que estão todos ligadinhos também. É, não perde um minuto do programa. Então, vai um abração para esse povo bom e amigo. Para o Nezinho, para a Carminha, para Júnior, que está tudo ligadinho no programa. Então, foi bom, né, pai? Ao Régio, a Hilda, todo ligado. Um abraço aí.
1: E um abraço para esse povo aí da Feira Nova aqui do Novo Horizonte, né? Estão tudo com o rádio ligado. É, o Bebeto e Néstor também da Serra Verde, a esposa dele, Joelma. Um abraço para ele, pra eles tudinho. Estão tudo com rádio ligado. E também em Bananeirinha de São Joaquim do Manto, um abraço pro meu amigo Zezinho do Quento e Nen de Maro e também ao esposo dela, o Dui. O Dui, um abraço aí, fique Bananeirinha também. Dona Zefinha, a mãe de João, que tá em Jaú. Ela mora aí em Agrestina. Um abraço para a senhora Dona Zepinha, um abraço para seu filho João, lá em Jaú, casado com uma prima da gente. Um abraço. Vamos embora, com
0: a
1: noite.
0: E você pode pegar a canetazinha aí agora ou o seu telefone realmente e notar os números de telefone que a gente trabalha hoje aqui, viu? Vamos para o zap? Então vamos logo. A gente gritando que já tá, viu? Exatamente. Alô.
2: Alô, Valdemir.
0: Alô, bom dia.
2: Bom dia.
0: Tô falando com quem?
2: Falando com o Bochecha aqui do bairro do Areal de São Joaquim do Monte.
0: Bochecha do Areal de São Joaquim do Monte. Ô, Bochecha, quem vem cantar agora vai ser Paulo Sérgio. Você vai aparecer?
2: Vou oferecer pra minha esposa Socorro, pra minha mãe Beto, meu padrasto Edemilson, meu irmão José, Paulo aqui do bairro do Areal, Rafael, Willa, Birival, Guioião, Patia Hilda, Dedinho, pra doutor, Zezinho e pra todos que estão curtindo essa rádio maravilhosa, Valdemir.
0: Valeu, então valeu, um abraço, viu? E fica ligado. Agreste é Agreste nesse meio de mundo afora, com muita gente ligado. Aí o povo da Vila Cravataçu, a gente já vai abraçando também, cedinho, viu? Um abração pro povo todinho da Vila Cravataçu. Vamos botar pra cantar, Naldo? Exatamente. Então chega agora Paulo Cego para cantar a Índia. Bota para tocar pra gente ouvir. Aqui é Ruedeira.

0: já vamos aqui em cima de 5 horas e 43 minutos, viu? É no relógio da sua Agreste FM, é no seu programa Forró Brega por aí fora, cheio de audiência, graças a Deus, né, pai? Eu quero abraçar daqui também o povo que está indo agora mesmo para a Feira Livre aí de Vila de Santana, né? Que é muita gente ligada também. É dia de feira aí no domingo, é feirão bonito que está em Vila de Santana. A você que mora em Vila de Santana, receba um abraço aí dos três de Cupira, que é muita gente ligada, né? Os amigos de Terra Preta aí, do Sítio Guandus, estão tudo ligadinho no programa. Então a gente vai abraçando esse povo bom e amigo, viu? Vamos abraçar os amigos aí de Batateira. Um abraço aí pra Vandé do Caldo de Cana, que diz que não perde um minuto do programa. É tocando essas músicas e a lágrima caindo.
1: Oxê.
0: Tá chegando aqui um negócio desse jeito.
1: Mas, André.
0: É, né? Exatamente. Vamos pro zap da Grécia? Alô.
2: Alô.
0: Alô, bom dia.
2: Bom dia.
0: Estou falando com quem?
2: Aqui é Beleza. Eu sou da Grécia, mas hoje eu estou em Belém do Maria.
0: Isso. Olha, veja só, quem vem cantar agora no programa... É Batô Galeno. Vai oferecer?
2: Vou oferecer a você, a Jane de Paulo, a José Leal, a Renato Neves e a todos que fazem essa rádio maravilhosa.
0: Tá certo.
2: Vou oferecer a meus filhos e a Cristina, Júnior Motobike, Suzy Suelda, a meu irmão Sandro e minhas amigas de Belém de Maria e da Cristina. E a Heraldo do Relógio.
0: Tá oferecendo. Um abraço, fica ligadinha, viu?
2: E Jesus Cristo, o Divino Espírito Santo abençoe você e sua família todos.
0: Amém. Amém. É muita gente, né, pai?
2: Passa um bom dia, meu filho.
0: Amém. Fica ligadinha, viu? Agreste é agreste, viu? É muita gente ligada por esse meio do mundo, é por a gente se sente feliz com isso aí.
1: Se Terra Preta, manda um abraço pra família de seu Amaro da Goma, né? Um abraço pra ele também, o Cícero de Abito que tá morando lá em Terra Preta, a dona Marinalva. Também a dona Angelina, a Horta da Castanha e também a dona Maria Zadeira. Um abraço aí pra vocês aí, tudo.
0: Vamos pra outra. É telefone chegando de todo canto, Lama. É telefone que vem de todo lugar. E é verdade, passa pra cá pra gente confirmar. Alô.
3: Alô.
0: Alô, bom dia.
3: Bom dia.
0: Tô falando com quem?
3: Com Alcide de Alto Bonito.
0: Alcide de Alto Bonito. Ô Alcide, quem vem cantar agora no programa vai ser Batô Galeno. Você vai oferecer, Alcide?
3: Vou oferecer sim.
0: Vamos lá.
3: Vou oferecer a todos os amigos aqui de Bonito e Alto Bonito. Vou oferecer os nossos amigos aí da Agreste, a Edgar Fênix, nosso amigo a você mesmo, que faz um programa maravilhoso, nosso amigo Valderlins, o nosso amigo da bancada e Visão Política, William Mar, doutor Goberinho. Aquele menino advogado, é doutor Goberim mesmo.
1: É.
3: E a todos que estão ligados na Agreste FM, nesse programa maravilhoso. Esse programa é uma audiência total no domingo. É o nosso amigo Del da Lanchonete lá em Alto Bonito, Bela do Morenar, aqui em Bonito. E a todo esse povo que está sempre ligado nesse programa. Um abraço para vocês todos.
0: Então valeu, um abraço. Fica ligadinho, viu?
3: Na hora, estou ligado.
0: Eu vou para outro telefone?
3: Bora.
0: Alô.
4: Alô, Valdemir.
0: Alô, bom dia.
4: Bom dia.
0: Estou falando com quem?
4: Seu amigo Careca do Trator da Lagoa dos Gatos.
0: Careca do Trator. Careca, quem vem cantar no programa agora vai ser Batô Galeno, aquela que você chora quando toca. Você vai aparecer.
4: Oferecer para minha esposa, oferecer para minha mãe, que está de idade nova hoje.
1: Parabéns para ela.
4: Vou oferecer para Paulo Urubom, meu cunhado, para Manu de Água Branca. Vou oferecer para esse povo de Lagoa de Pato, todo o povo do Sem Terra, o menino da garagem da prefeitura. Vou oferecer para nossos vereadores, Cícero Matias, e nosso prefeito do nosso município. E hoje tem festa. Hoje tem festa lá no Centro com a Miratura. Está de parabéns, nosso prefeito. Só alegria, viu?
0: Valeu, um abraço, viu? Vou pra outro telefone. É telefone chegando de todo canto, Lama. É telefone que vem de todo lugar. É verdade, alô.
5: Alô.
0: Alô, bom dia.
5: Bom dia.
0: Tô falando com quem?
5: É o Bola do Queijo de Cachoeirinha.
0: Apareceu Bola. Boa, Bola. Isso, Bola. Olha, quem vem cantar agora é essa pra chorar, viu? É quem canta é Bartol Galeno, nesta casa onde morou Felicidade. E você vai oferecer pra quem?
5: Vamos agradecer primeiramente a Jesus, né?
0: É bom.
5: Oferecer a galera da Fapa do Bola, a vocês todos aí da Raida, ao nosso amigo Roberto Sapateiro, que essa hora tá pegado, nosso amigo Cício Goy, ao Ceguinho de Garanhuns, para todos que estão curtindo e para Piriri e Pororó, e um feliz domingo a todos.
0: Valeu. Tá certo, valeu. Um abraço, viu? E fica ligado, agreste é agreste nesse meio de mundo afora.
1: 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Vamos embora, meu filho.
0: Isso, tá chegando por aqui, Bartol Galeno. Vamos para o zap?
1: Bora.
0: Então vamos para o zap. Alô.
6: Alô.
0: Alô, bom dia.
6: Bom dia, Adão.
0: Tô falando com quem?
6: Reginaldo, aqui da Boa Vista.
0: Você tá me ligando da onde?
1: Boa Vista.
6: Aqui, da Boa Vista, de Cupira.
0: Ah, da Boa Vista, de Cupira. Olha, quem vem cantar é Bartol Galeno, nesta casa onde morou Felicidade. Você vai aparecer para quem?
6: Vou oferecer para meu amigo Edson, do Mercadinho. Tá lá em Vila Chiquinho, seu programa. A pessoa tá aí, apareceu aí,
0: viu?
6: Manda aí, viu? Terezinha, tá todo ouvindo o programa. A Reginalda Carlos tá falando. Manda
0: aí. Nossa, valeu. É muita gente ligada, né? Paga Santo Feliz, os telefones por aqui, tudo tocando. E eu vou pra aqui. Pra outro telefone, viu? É isso aí. Alô?
7: Alô?
0: Alô, bom dia.
7: Bom dia.
0: Tô falando com quem?
7: O Pernambuco, o rei da carne de porco da cidade de Agrestina.
0: Apareceu o Pernambuco. Ô, Pernambuco, quem canta agora é essa pra chorar, viu? Bartol Galeno tá chegando pra cantar agora nesta casa onde morou Felicidade. E você vai oferecer pra quem?
7: Ofereço pra minha esposa, Givanilda. Ofereço pra você, pro doutor.
0: Obrigado.
7: Pra Bio Eletricista do Alto de Moura, de Caruaru, Jacaré, o nosso amigo que não pode esquecer, Edinho de Panaíba, São Paulo, o Baiano, irmão dele, Cascai, a esposa de Cascai, Titiça, Val da Carroça, Josa, e todos os ouvintes, porque se for falar, passa o dia todinho. E tem mais gente para falar, muita audiência esse programa seu. Que Deus te abençoe e um bom domingo.
0: Amém.
7: E piriri pororó.
0: Certo, valeu.
1: Olha, Nicolas Vistuaro. Nicolas Vistuaro, aqui na rua José Veríssimo de Souza, a casa de número 15. Nicolas Vistuaro, aqui na rua José Veríssimo de Souza, a casa.

0: Feliz da Vila do Bola.
1: No Bola, olha, quer vir cantar no programa agora? Quem tá vindo cantar agora aqui, deixa eu ver aqui. É, Bateu Galeno, nesta casa onde morou, Felicidade. Vai oferecer?
2: É.
0: Vou sim, ofereço para meus irmãos, Galego e Laelso, para meus quatro filhos, ofereço para minha colega Gorete, Zeza de Panela, meu amigo Zé Paulo da Sacatinga, que completou ano quinta-feira, que Deus dê muitos anos de vida a ele. E para vocês aí da rádio, um bom dia para todos.
1: E fica ligado na Agreste, que Agreste é Agreste, viu?
0: Obrigado mesmo.
1: É muita gente, né, pai? Vou para outro telefone. É telefone chegando de todo canto da mar. É telefone que vem de todo lugar. E é verdade, deixa aí para aqui logo para gente ouvir. Alô?
3: Alô, bom dia.
1: Bom dia, eu tô falando com quem?
3: Tô falando com Maria da Batatinha.
1: Dona Maria da Batatinha, olha, quem vem cantar agora mesmo, Dona Maria, vai ser Bartô Galeno, nesta casa onde morou Felicidade. E a senhora vai oferecer, Dona Maria?
3: Vou oferecer para você, para seus irmãos, para meus irmãos que moram na Lagoa e para todas as pessoas que estiver me ouvindo. Fica com Deus. Piriri e pororó.
1: Tá certo, valeu. Um abraço, viu? Fica ligado na Agreste. Agreste, Agreste. Vamos para outro telefone?
2: Vai.
1: E alô?
4: Alô.
1: Alô, bom dia.
4: Bom dia.
1: Tô falando com quem?
4: É com Edmilson de Panelas.
1: Edmilson, olha, quem vem cantar é Bartô Galeno, vai oferecer?
4: Vou sim.
1: Então vamos lá.
4: Ofereço pra Cida, pra Zeza, pra Natécia, pra Terezinha da Guaravita, pra Rosa Tamanduá, Tia Laíri, pra Lida do Cruzeiro, pra Zé de Cruzes, pra José Ana das Três Irmãs da Coab, seu Zé Paulo do Sítio Caratacatinga, Jová Dionísio, seu Cício Goi, Marconi de Catende, Seguinho do Realejo, Júnior do Trevo, seu Cício Goi e todos da Agreste FM.
1: Tá oferecido. Um abraço, fica ligado na Agreste, viu? Para outro telefone. Vai. Alô.
5: Alô?
1: Alô, bom dia.
5: Bom dia.
1: Tô falando com quem?
5: O seu amigo Jacaré.
1: Ô Jacaré, olha, quem vem cantar é Bartô Galeno. Você vai aparecer, Jacaré?
5: Vou sim.
1: Então vamos lá, bora.
5: A minha esposa, Dona Edneide, a Danda da Água, a esposa dele, Dona Zefinha, a Linda Maida e a esposa dele, Dona Fátima. Heleno Moco, de Santa Teresa, a Bio, o rei do Girimum, seu Amaro. Pernambuco da carne de porco, né, Pernambuco? Todos do frigorífico São Paulo, que é meu amigo. É Nildo da Cachoeira, todos do Sítio Umbuzeiro, Gildo, Luizinho, Dona Zefinha, Dona Cida, Maurinho, Zé de Belo, Marquinho, esposa. Meu compadre Miguel, que está internado aqui no hospital, mas graças a Deus vai ter a melhora. A esposa dele, Dona Draita, capitão. Seu Roberto da Coab, filha do hospital. Já até marcação em sua esposa, Dona Zefinha. Florinho Caetano, Caca da Toyota. Viu da Carroça. Seu Zezinho da Variante. O Leiteiro, parente eletricista. Jarita. E a todos. A mulher da fruta, que não esquece. E a todos, se eu esqueci, até o próximo domingo.
1: Valeu, um abraço. Obrigado. Viu? Isso. Vamos para outro telefone? É telefone chegando de todo canto da mar. É telefone que vem de todo lugar. E é verdade. Alô?
6: Alô?
1: Alô, bom dia.
6: Bom dia, Valdemir.
1: Tô falando com quem?
6: Com Fátima da rua Rita Lacerda, daqui de Cupira.
1: De Cupira, Fátima. Ô, Fátima, quem vem cantar no programa agora mesmo é Bartô Galeno, nesta casa onde morou Felicidade. E a senhora, você vai oferecer, Fátima?
6: Vou oferecer sim, Valdemir.
1: Não pode aparecer.
6: Vou oferecer para minha mãe, que mora em Sítio Serra Davi de Panelas, que ela está completando um ano hoje, Valdemir. 89 anos hoje.
1: 89 anos, parabéns, né, rapaz?
2: Exatamente.
6: Aí eu vou oferecer para ela, né? Só para ela.
2: Só.
6: Que Deus proteja ela, que dê muitos anos de vida, muita saúde.

0: muitas felicidade, né?
1: É.
0: E ela escute a missa que eu mandei celebrar para ela hoje.
1: Certo.
0: Em homenagem ao aniversário dela e uma para o meu pai, do falecimento dele.
1: Certo.
2: Tá certo.
0: E Deus proteja ela, né? Como está protegendo, graças a Deus.
2: Ah, pois aí, um abraço e obrigado por estar com o telefone, viu?
0: Obrigado a você, tchau.
2: Tchau. Então é muita gente ligada. Deixa eu ir para esse outro telefone aqui para a gente ver de onde é. Alô?
3: Alô?
2: Alô, bom dia?
3: Bom dia, Valdemir.
2: Estou falando com quem?
3: É com o seu xará de Belém de Maria, Aldemir.
2: Aldemir, quem vem cantar no programa é Bartô Galeno. Vai aparecer?
3: Eu vou sim.
2: Então vamos lá.
3: Para minha mãe Selma de Uabirado, meu para-chuzé, minha irmã Carol, meu sobrinho Davi Gabriel, minha irmã Leonice, meu sobrinho Enzo, meu sobrinho Itu, que nasceu agora há pouco, para Jean de Paula, para vovó da Rua da Pompeza, para Além da Barraca, Nino da Barraca, meu primo Luizinho e Amanda, Rosinha, para a Negra Coab Nova, para a Érica de Catende, para a Lídia de São Joaquim do Monte, para meu primo mãe de Cajueiro, minha mãe Selma, meu para-chuzé de Uabiraba, para Luciano da Rua do Rosário, conhecido como Véi, para todos os meus vizinhos, para Silva Bezerra, Lenda Barraca novamente, e para o senhor, e um bom dia, e Zeza de Panelas.
2: Valeu, um abraço. Vamos para o zap. Estou indo para o zap da Agreste agora mesmo. Meu alô.
4: Bom dia.
2: Bom dia, eu estou falando com quem?
4: Com Ivanildo de Serra d'Ávila, Valdemir.
2: Ivanildo, quem vem cantar é Bartô Galeno. Vai oferecer, Ivanildo?
4: Ofereço, Valdemir. Hoje eu ofereço especialmente para minha mãe, que ela está completando 89 anos hoje, com a graça de Deus. Aí hoje eu ofereço para ela, especialmente. E peço a Deus que Deus conceda muitos anos, né?
1: Tá certo.
4: E que Deus abençoe ela e que Deus dê muita saúde, felicidade. E peço a Deus que ela viva muitos anos aqui com a gente, daqui pra frente.
1: Se Deus quiser,
4: porque,
1: né?
4: Porque mãe é uma só, né, Valdemir?
1: É,
4: a gente perde, a gente não encontra mais outra. E a gente tem que dar valor enquanto a gente tem. Porque mãe é uma palavra doce, né?
1: Exatamente.
4: Mãe é tudo na vida da gente. Eu todo dia eu penso no dia que eu perder essa velhinha, como é que vai ser para mim. Então, eu peço a Deus que Deus abençoe ela e que Deus lhe conceda muitos anos daqui para frente.
2: Valeu, tá certo. Viu? Um abraço, viu?
4: Um abraço para você também, Valdemir, obrigado. E manda um abraço aí para ela que ela tá ali ouvindo. Viu? É dona Carme aqui de Serra d'Ávila.
2: Dona Carme, um abraço aí, dona Carme.
4: Tudo de bom.
2: Tá com todo prazer, viu?
4: Tá bom, Valdemir.
2: Valeu. Tchau. Alô.
4: Tchau.
2: Bom dia, eu tô falando com quem?
5: Tá falando com o Baiano de Santana de Parnaíba, filho de Laje Grande de Catende.
2: O Baiano, quer vir cantar é Bartô Galeno, vai aparecer?
5: Vou oferecer, Valdemir. Pra Cício Cândido, meu tio, esse tio maravilhoso, oferecer pra Louro, cunhado de Zé Bodinho, manda um alô pra Louro, viu, Valdemir? Que ele é seu fã, viu?
2: Você gato mandou, tá mandado.
5: Vou oferecer também pra Dil, que tá na Nova Lajigana, ligadinho no seu programa. Vou oferecer pra Dona Inês Bandidal. Vou oferecer pra Manuel da Verdura, meu irmão, esse cara maravilhoso. Eu vou oferecer para Pernambuco, o mais famoso de Agrestina, Pernambuco da Carne de Porco. Vou oferecer para Dona Terezinha da Guaravita. Dona Terezinha da Guaravita é maravilhosa. Vou oferecer para Licinho, meu grande amigo Licinho, Zé de Pinto. Vou oferecer também para o Seguindo Vialejo. Vou oferecer para o Bola do Queijo, aí em Cachoeirinha. Vou oferecer para esse pessoal todo que é ouvinte da Agreste FM, é a melhor rádio do Brasil, viu, Valdemir? É a melhor rádio do Brasil.
2: Obrigado.
5: Agreste é Agreste. Vou oferecer para você e sua família, seu Nezinho, esse. Seu Nezinho é muito gente boa. Vejo todo mundo falando do seu Nezinho. Até o Ilamar falou em seu Nezinho essa semana. Seu Nezinho é uma pessoa maravilhosa. Vou oferecer para seu Ilamar, para Dona de Janeiro. Vou oferecer para meu grande repórter policial, que eu gosto mais dele, é Adielson Galvão. Vou oferecer para Edgar Fênix, Joelson Silva tá fazendo muita falta aí, viu, Valdemir? Tá fazendo falta, com saudade do Joelson. E oferecer para o povo de Cupira, esse pessoal maravilhoso, porque a Agreste, Valdemir, tá em todo lugar do Brasil, especialmente para você, para doutor, esse cara maravilhoso, Hinaldo, que tá aí no controle do painel do avião, e Piriri, Pororó, os três de Cupira é o bem melhor, viu, Valdemir? Fui.
2: Valeu, um abraço.
1: É.
2: Vamos para o zap da Agreste. Alô?
6: É telefone chegando de todo canto de Lamar. É telefone que vem de todo lugar. Agreste FM hoje está de parabéns. Mais de 80 cidades ligadas com ela tem. Pela internet ela bate o mundo inteiro. São Paulo, Rio de Janeiro, Pernambuco, Ceará. Alô, bom dia.
2: Bom dia, eu tô falando com quem?
6: Você tá falando com o Júnior Ligeirinho da cidade de Panela.
2: E quem canta agora mesmo vai ser... É, Batou Galeno, vai aparecer?
6: Vou sim, Valdemir. Então, vou oferecer pra você, pra Nezinho, pra doutor, pra Nucinaldo, pra Edgar Fêmea, pra sogra de Edgar, dona Negra. Para todos, faz a Agreste FM, 89.5. Para meu pai, Neném do Milho. Para minha irmã, Joséane, Tatiane, Neide, Jadielma, Daniela e Maria. Para meu irmão, Leonardo, Jeff. Para Terezinha da Guaravita, as três irmãs da Coab. Graça Paula, Tia Laide, Rosa Tamanduá, Cisgó, irmão da Oficina, Aldemir de Belém de Maria. Maria da Batatinha de Belém de Maria. Giovanni Diniz da Agrestina, Sidoca de Caruaru, Líder do Cruzeiro, Seguinho de Viales de Garaúns, Saquistão Roberto da Paróquia de Cruz, Mazé de Cruz e Família. Para Zezé de Bandeira de Quipapá. Para Zéza, para Vandeto, para Dona Silene, na terra da prefeitura, Edmilson. Para Marcina Cinco Pontal, Adeilson, Valdinho de Pai Velho. Para Noco, para Ezinho, para Marciano, para Zezé da Rua do Sossego. E para Bonita, Sesta e Moto da Família. E para Piriri e Pororó. Me guia aí no Congaço, e no Congaço morrerei. Olha do cara, meu.
2: Vou para outro telefone. Alô.
7: Alô, meu querido Valdemir.
2: Alô, bom dia.
7: Bom dia, Valdemir.
2: Tô falando com quem?
7: Tá falando com Edinho de Santana, de Parnaíba, São Paulo, seu ouvinte fiel de todos os domingos, Valdemir.
2: Quem canta agora mesmo, Edinho, é Bartô Galeno. Vai oferecer?
7: Muito bom, Valdemir. Quero oferecer especial para minha mãe, dona Valdenice, nas Grande Catende. Meu irmão Manuel da Verdura. Meu irmão Everaldo. Meu irmão Valdinho, aqui em Santana, de Parnaíba. Meu irmão Baiano. Meu querido tio Cícero Cândido, louro cunhado de Zé Bodinho, seu Heleno, quero oferecer também para o Vado da Rua do Rio, aquele abraço. Quero oferecer também para meu irmão Zé do Piseiro, aqui em Santana de Panema, Valdemir, que ele falou que é fã do Adielson Galvão, viu, Valdemir? Meu irmão Zé do Piseiro. Quero mandar um abração também para o doutor Lucinaldo. E seu programa é maravilhoso demais, Valdemir. Tô ligado desde 4 horas da manhã, você acredita, Valdemir?
2: É verdade, eu sei o disso, Edinho. Sei o disso aí, é muita gente, né?
7: Tô acordado desde 4 horas da manhã. Que Deus abençoe você sempre. E estamos sempre na escuta, Valdemir. Seu programa é maravilhoso demais. Traz felicidade para todos os ouvintes. E quero mandar um abraço também, Valdemir, para Dona Maria da Piscina aí em Lagoa dos Gatos, não é isso, Valdemir?
2: É, Dona Maria da Piscina.
1: Belém de Maria.
7: Isso. E Belém de Maria, isso, Belém de Maria. Quando eu for aí, se Deus quiser, eu vou aí na piscina dela, conhecer ela também. Amém. E quero mandar um abração para o Pernambuco da Carne de Porco. Que Deus abençoe, Valdemir. E tô na escuta, Valdemir.
2: Valeu, um abraço. Para outro telefone aqui, senão não dá tempo. Isso, alô.
8: Alô, Valdemir.
2: Alô, bom dia.
8: Tá falando com o Amaro da Ambulância,
2: de Camusim,
8: São Crédito,
2: Valdemir. Amaro da Ambulância. Amaro, quer bem cantar no programa agora mesmo, Batou Galeno, vai aparecer?
8: Valdemir.
2: Então vamos lá, bora.
8: Primeiramente a você, a seus irmãos, ao o menino da meu controle aí.
2: Tô alucinado.
8: Não, daqui no dia pra tu, Rich Macho Velho. Pra oferecer pra o meu amigo Bio Eletrista, Bozinha Vestido. Pra que deu tudo certo, graças a Deus. Oferecer a Jeová de Anísio, acho que já falou, que eu marco de agora, muita preocupação. A César de Panela, aquele abraço, bom dia pra ela e família. Pra o aqui em Camusim, ao meu amigo Zé do Chico, tá bom? E pra tudo que tá escutando. locução dessa maravilhosa raia e ofereço um bom domingo para você, Valdemir, e toda a sua família, tá bom?
2: Amém, um abraço, viu? E fica ligado na Agreste, Agreste, Agreste. Isso. Bartô Galeno chega pra cantar agora, nesta casa onde morou Felicidade. Bota pra tocar pra gente ouvir, não.

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0: Estamos aqui em cima de 6h14, viu? É no relógio da sua Agreste FM. Eu vou logo para o zap aqui para poder atender esse outro telefone que está aqui. Vou para o zap da Agreste. Alô? Alô, bom dia.
1: É muito bom dia.
0: Tô falando com quem?
1: Tá falando com Pavel.
0: Pavel. Pavel, tá me ligando da onde, Pavel?
1: Tô agarrado aqui no bar de Gonzaga com limpo de vidreia, só de boa.
0: Só de boa, tá certo.
1: De Rio Santana.
0: Tá e aí, agora quem vem cantar sou eu, a dupla de Romero. E você vai aparecer pra quem?
1: Vou oferecer para todos que estiver me ouvindo. Que Deus abençoe tudinho, dê bem muita saúde, amor e felicidade. Passício Góis, Paluquinha do Peru, Bora do Queijo, aí em Cartoeirinha. Zé Luiz Vavá de Itapiraí, de São Caetano, que é tudo, tudo nota 10. E para todos da Rádio aí, quero mandar uma toada aí para todos da Rádio aí, Vani, e para tu também.
2: Rapidinho, vá.
1: Tirar uma toadazinha. Eita, Vadani, meu primo, escute o que eu vou falar. Você tá em Cupira, na Rada de Liomar. Quando for vender seu gado, me clama que eu vou comprar. Menino, mas eu vou falar que é um grande cidadão. Um homem trabalhador e não é de mentira, não. Cavalo bom de corrida e vaqueiro bom de morão. De São Paulo eu não esqueço de todos meus camaradas. Da curvada do Nordeste, da peneira e chovoada, do banho de pescaria e corrida de vaquejada. Mamãe joga Deus por mim, caminho eu vou embora. A passagem está comprada, não posso mais que demora. Vou trabalhar para meus manos, para meus pais e a senhora. Se eu aqui tivesse emprego, como muita gente tem, não deixava o Pernambuco pro São Paulo de ninguém. Mas que eu sou obrigado a deixar quem mais quero bem. Pois eu vou embora agora, só chega amanhã meio-dia, tomando cachaça quente, bebendo cerveja fria. Vadeni, muito obrigado e adeus até outro dia.
0: Um abraço aí, Pavel.
1: Para a grande fala, que é a locutora que existe no Brasil. Ali, Omar, e todos os funcionários aí, Vadeni e Aito. Todos conhecem mais de novo. Deus abençoe todos eles, dê bem muita saúde, amor, felicidade e bem muito dinheiro no bolso. E piriri e pororó.
0: É, tu vai. Um abraço, deixa eu ir para outro telefone. É telefone chegando de todo canto, Lema. É telefone que vem de todo lugar, e é verdade. Alô?
3: Alô?
0: Alô, bom dia.
3: Bom dia.
0: Tô falando com quem?
3: O Mariquinha do sítio Craíba, São Bento do Una.
0: Dona Mariquinha, quem vem cantar agora sou eu. Essa é em homenagem ao Frei Damião e Padre Cício. A senhora vai oferecer a dupla do Rio Meiro para quem?
3: Vou oferecer a meu sobrinho da Vila do Espírito Santo, Aguinaldo, Danilo e Amauri, e a minha irmã Maria Dilva, na cidade de Monteiro, na Paraíba, e a todos vocês da rádio.
4: Certo.
0: Tá oferecido, um abraço, fique ligada na Agreste. A Agreste é a Agreste, por esse meio de mundo afora, né, pai? É muita ligação. Eu vou para o zap da Agreste. Alô.
5: Alô.
0: Alô, bom dia.
5: Bom dia, Vladimir.
0: Tô falando com quem?
5: Com Beta.
0: Quem?
5: Beta.
0: Beta, tá me ligando da onde, Beta?
5: Daqui do sítio São Domingos, São Joaquim do Monte.
0: Olha, quem vem cantar no programa agora sou eu, a dupla do Romero, viu? Vai oferecer?
5: Vou.
0: Então vamos lá.
5: Vou oferecer para meu esposo Adnilson, vou oferecer para meu filho José, para meu filho Antônio, para minha nora Socorro, minha nora Amanda, meu filho Denilson, para minha amiga Carla, para minha filha Claudinha, compadre Paulinho. Vou oferecer para minha prima Marleidinha, compadre Zé de Brito, para minha irmã Hilda, do esposo dela Tedinho. Vou oferecer para meu irmão Luciano, a minha neta Aline, o esposo dela Hugo, para Paulo de Panamatito, e para minha sogra Silene, que mora em São Joaquim do Monte, minhas cunhadas, para meu sogro Abilo, e todos vocês aí da rádio, Valdemir.
0: Tá aparecido, um abraço, viu?
5: Tá certo, para você também.
0: Bom domingo, Gabriel. Amém, um abraço. Alô.
2: Alô.
0: Alô, bom dia.
2: Bom dia.
0: Eu tô falando com quem?
2: É com Cida.
0: Ô Cida, quem vem cantar no programa agora sou eu, a dupla do Romero, Aparecida. Vai aparecer, Aparecida?
2: Vou.
0: Vamos lá, bora.
2: A minha mãe Carminha, minha filha, Eduardo Futuro Vitória, Márcio Júnior de Palo de Família, Estela de Cunha de Família, Tiago Coroinha, Milton, meu Zequinho, meu Júlio, Magemu, Dona Zé, Dona Dias, Nada, arrumar meu vermo. E para todos aqui, por mérito, eu fiquei especial na minha vida.
0: Ah, Aparecido, um abraço. Para outro telefone. É telefone chegando de todo canto de Lamã. É telefone que vem de todo lugar. Alô.
4: Oi, bom dia, senhor Valdemir.
0: Bom dia, eu tô falando com quem?
4: Não é Jeová de Ulisses, de Agrestina, Pernambuco, Brasil?
0: Que medo danado você me fez, Jeová. Oxe. Ô, Jeová, quem vem cantar agora sou eu. Dupla de Romero, vai oferecer para quem?
4: Para oferecer, para dedicar o senhor Romero aí, que está próximo, arrumaria de 30 milhões, né, Valdemir?
0: É.
4: E vamos instalar, se Deus quiser, né?
0: Se Deus quiser, estou lá na estalta, se Deus quiser.
4: Sem dúvida. Deixa eu abraçar aqui a Conceição, lá em Bonito, nosso abraço para ela. É, lá em Panela, a Zeza, Edmilson, Ligeirinho Júnior, vindo a gente, né? Mário, lá em Camusim de São Félix, Lila lá do Cruzeiro, a vim do Sítio Cubo, vindo a gente, Mário Camusim de São Félix, todos lá, lá, lá em Alvim, todos aqueles que estão sintonizando, Ana Lúcia aqui em Agreste, no nosso abraço, e todos aqueles, agora de mim, que estão sintonizados, porque Agreste é Agreste, onde chega realmente a sucesso. Por onde passamos, é o povo grita, só dá o forró brega por aí afora, viu?
0: Rapaz, foi bom, não foi?
4: Foi bom, rapaz, exatamente. Deus abençoe, um bom domingo, um abraço a André do Cabo de Cano, toda a família. Nossa,
0: Livana,
4: lembra? Aqui é
0: Grestinho,
4: todos aqueles que estão sintonizados.
0: Valeu, valeu.
4: Valeu.
0: Bom
4: domingo a todos nós.
0: Valeu. Tá, ok, valeu, um abraço. E vamos para outro telefone? É telefone, chegando é de todo canto da mar. É telefone que vem de todo lugar, e é verdade. Alô.
6: Alô, Valdemir.
0: Alô, bom dia.
6: Bom dia, Valdemir.
0: Eu estou falando com quem, por favor?
6: É o Demir, novamente.
0: Tá me ligando da onde?
6: Tô ligando de Belém de Maria.
7: Alô, motor.
8: Bora.
0: Deixa eu ir pra esse outro telefone aqui, pra gente ir, pra não tá perdendo o telefone. É. Alô.
9: Alô, bom dia, Valdemir. Tudo bem?
0: Tudo bem.
9: É o Mariano Leite.
0: Ô, Mariano. Quem vem cantar sou eu, a dupla de Romero. Vai aparecer pra quem, Mariano?
9: Eu vou oferecer pra você, o doutor, o Nezinho. O Malaquia, Paulinho do Porto Braz, Manuel Pinto Velho, é o compadre Licinho Adava, Pau Velho, Neuza Malila, o Jânio, o meu primo Antônio Marcos, o Aboiador, e o seu Manuel do Pastel e Dona Maria, tá bom?
0: Tá bom, valeu, um abraço, viu? Ah, é. Também
9: pra oferecer pro Emílio aqui, o meu vizinho. Até agora ele não conseguiu ligar, mas um dia ele liga.
0: Tá certo, valeu, um abraço. Tchau. Deixa eu ir pra esse outro telefone aqui, pra mandar ouvir de onde é. Que é muita gente ligando, né? Caiu a ligação. Vamos botar pra cantar, não.
8: Bora.
0: Apareceu outro por aqui. Bota pra cantar, pra gente ouvir. A dupla de Romero, quem canta sou eu, composição nova, viu?

0: começou.
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0: 2:29, viu? Nos ponteiros do relógio da Rádio Agreste FM. 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Beleza, vamos embora por aqui. Vamos pro zap, né?
1: Vamos para outro.
0: Pro zap.
1: Alô.
2: Alô, bom dia, meu camarada, tudo bem?
1: Alô, bom dia.
2: Bom dia, quem tá falando é Antônio do Rio de Janeiro.
1: Tô falando com quem?
2: Antônio do Rio de Janeiro, tudo bom?
1: Tudo bem.
2: Fala comigo, qual é a boa?
1: Isso. Aí eu tô falando com quem?
2: Com Antônio do Rio de Janeiro.
1: Antônio, olha, quem me encantou agora sou eu. Você vai aparecer?
2: Ofereço pra minha esposa Ângela. Ofereço pra minha irmã Cícera em Cupira. Ofereço pra Carlinho do Celular, Dada da D20. Toda a galera do Outro do Meio, né? Tá aí do Riachão do Viríssimo. Minha irmã Quitéria aí, nesse Santo Antônio de Agrestina, é Altinho, né? Não sei qual é. Acho que é Altinho, né? O município aí de Cid Santo Antônio ou é a Agrestina, Valdemir?
0: O que é?
2: Eu tô perguntando. Cid Santo Antônio de Agrestina é Agrestina ou é Altinho?
0: Santo Antônio?
2: Isso.
0: Não, aqui é Cupira.
2: Eu sei, eu tô perguntando. Eu tô mandando um alô pra minha irmã aí em Santo Antônio de Agrestina ou é Altinho aí?
0: É de Altinho, Santo Antônio é de Altinho.
2: Ah, show de bola. E ofereço para todos que estiver ouvindo, todos vocês aí da rádio. Valeu, irmão.
0: Falou.
2: Bom domingo.
0: Falou. Isso.
1: É assim mesmo, né, pai? Com muita gente ligada ouvindo o programa por esse meio de mundo afora. Isso. Exatamente. E vamos botar para cantar?
0: Vamos embora.
1: Vamos botar para cantar. Então vem cantar agora e vamos botar para cantar para a gente ouvir. É, então vem aí, bota para cantar. Pra

0: acima de 6 horas e 37 minutos. Estamos por aqui na Rádio Agreste FM, viu? Deixa eu ir aqui para esse outro número de telefone aqui para a gente ver como é que fica. Alô?
1: Alô, Vandemir.
0: Alô, bom dia.
1: Bom dia, Vandemir.
0: Estou falando com quem?
1: Laércio, tia, meu amigo.
0: Olá, Elcio.
2: Zezinho.
0: Quem vem cantar aqui agora?
2: Zezinho de Garanhuns.
0: Zezinho de Garanhuns. Você vai aparecer?
1: Vou aparecer para a mãe Zacarinha, minha filha Letícia, minha netinha Vitória, minha netinha Levi, meu genro Vassi, Terezinha Guaravida, de lá de família de Gaia em Cupira, Jovem Dionísio em Agostina, Linda do Cruzeiro, a vocês aí, a todos os vídeos, Ademir.
0: Tá certo, valeu.
2: 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Vamos embora, a noite é d'água.
0: Com muita gente por esse meio de mundo fora. Vamos abraçar aqui também os amigos aí de Lago São José, viu? Que estão ligadinho no programa. E a gente vai abraçando a todos meus amigos, viu? Um abraço aí para Nezinho que tá ligado. Um abração aí para todos os amigos aí de Lago São José que estão ligados também.
2: Donda Tavares, seu Donda Tavares aí em Lago. Um abraço, seu Donda e tá, família.
0: Estão ligados também, né, no programa?
2: Exato. A de Leuza também, é de Terra do Rei. De Leuza, um abraço, de Leuza.
0: Então vamos botar pra cantar.
2: Vamos embora, Zezinho de Garanhuns.
0: Vamos botar pra cantar pra todo mundo ouvir. Bota pra tocar aí pra gente ouvir.

0: Bom dia, Cupira. Já vamos por aqui em cima de 6h42, viu? É no relógio da sua Graça FM, é no seu programa Porra Brega por aí fora, cheio de audiência. É um abração para esse povo bom e amigo, que é muita gente ligada, né, pai? Aí por aqui. É muito telefone para todos lados. E é difícil para você encontrar ele, deixa eu ver se eu consigo.
1: Isso, eu quero mandar um abraço aqui pro meu amigo Joedson e o Tazan, da Serralharia Bom Jesus, e também ao meu amigo Edinaldo Batista, tá lá no seu ponto, lá do café, né? Aqui onde eu tô por aí comendo um mocotozinho, Edinaldo Batista, Zezé Batista também, e o Lula Batista também, um abraço para ele. Isso, veio aí na estrada, carregando gado, suas caigas pesadas, um abraço pra Zezé Batista e também para o Lula Batista. Em Lagoa dos Gatos, mandar um abraço aí para seu Dito do Mercadinho. Um abraço, seu Dito. E também ao meu amigo Cícero Bento, é o poeta. Cícero Bento, um abraço para você em Lagoa dos Gatos. Também ao Vera, poeta aqui em Cupira. Vera, um abraço aí, meu querido. Meu amigo Tota de Salu. Um abraço, Tota. Onde é que Tota tá? Tá aqui, tá acolá. Vamos embora? Que a noite é d'água.
0: Vamos para esse telefone aqui. Boa. Alô.
2: Alô, Valdemir, bom dia.
0: Bom dia, eu tô falando com quem?
2: Valdemir, você tá falando com o Manuel da Verdura lá gigante, que atende.
0: Isso. Ô, Manuel, quem vem cantar agora no programa nosso? Quem que tá vindo aí? Quem que tá vindo, Aldo? Adelino Nascimento. Você vai aparecer, Adelino Nascimento, para quem?
2: Vou oferecer especialmente para meus irmãos lá em São Paulo, Valdemir. Edinho, Val Baiano, Zé do Piseiro, que tá ligadinho. Meu irmão Everaldo aqui na Gigante. Mandar um abraço para você, doutor Lucinaldo. Pernambuco da Carne de Porco lá em Agrestina. Manga Rosa, o maior pegador de pititinga lá de Batateira. Meu tio Cícero Cândido, mandar um abraço aqui para Jane de Paula e todos os ouvintes da Agreste FM que estão nos ouvindo nessa hora. Tenham um bom dia e um bom trabalho. Fique com Deus, Valdemir.
0: Valeu, tchau, um abraço, viu?
2: Um abraço.
1: Isso,
0: vamos. Muita gente ligada por esse meio de mundo agora, né? Pra gente sente feliz.
1: Vamos botar para rodar, Naldo?
0: Vamos botar para rodar.
1: Adelino Nascimento.
0: Adelino Nascimento chega para cá, chega para cantar agora. Bota para tocar pra gente ouvir.

0: 6h48, viu? É no relógio da sua Agreste FM, é no seu programa Forró Brega por aí afora, cheio de audiência, graças a Deus, viu? Exatamente. Deixa eu ir por aqui afora. É, vamos abraçar também a todos meus amigos aí de Gravataçu, da região em peso, né? Que tá ligado, ouvindo o programa. Vamos abraçar os amigos aí da cidade de Catendo também, que estão ligadinho. É, de Palmares, que é todo ligadinho no programa. Então vamos abraçar esse povo bom e amigo. É muita gente ligada, né?
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0: Ah, Val.
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0: Valdo.
1: Mandar um abraço também para o vereador Edinho de Santa Teresa de Agrestina. 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Edinho, um abraço, Edinho, vereador, trabalhando pelo seu povo aí de Agrestina e região. Vamos embora.
0: É verdade, da Agreste é Agreste, né? Agreste é Agreste. Então é muita gente ligada, ouvindo o programa, e a gente se sente feliz com isso, viu? Cada um que me liga para cá e conta o passado, e a gente tá por aqui, estamos aqui realmente na Agreste, que a Agreste é Agreste.
1: Exato.
0: É sucesso por aí afora, por todo canto. Quero abraçar daqui também a William Alves.
1: Sim.
0: Né? Tá em casa ouvindo o programa.
1: Tá, ou tá em casa ou tá na praia.
0: Tanto ele, é, exatamente, ele é fogo, ele, sei que ele tá em todo canto.
1: Tá, e ele é que nem tonta, tá aqui, tá acolá, é?
0: Não, em todo canto, quando pensa que não, ele tá ou aqui, ou ali, ou cá, mas ele tá de ouvindo, viu? Tocando essas bregas aí, abeirinha com os olhos de lágrima.
1: Olha.
0: É, ele é desse jeito. Então, vai um abração também pra ele, pra família, pra o William Júnior também, um abraço pra ele.
1: Isso.
0: Que diz que é muita gente ligada. E, finalmente, todos que trabalham na Agreste também, tudo ligado. Tem dias que até chora.
1: Tá vendo?
0: Eu não choro muito, não, mas choro um pouquinho.
1: Você chora demais, rapaz.
0: E pra lembrar, não, pra lembrar muita coisa. Vamos abraçar aqui também o Nezinho aí lá, de Carminha. Ao Júnior, que tá ligadinho também no programa. É muita gente ligada, né? Pra gente se sente feliz com
1: ao
0: isso.
1: Ao Nego de Aldiel, um abraço, Nego de
0: Aldiel. A Régio e a Hilda.
1: Sim.
0: A família todinha, todo ligado aí, viu? É pra todo canto.
1: A Quitera, de Dunga, a Rosilda também, um abraço, Rosilda. A Rosilda tá lá escutando com o rádio ligado. E isso também aí. A Marinei aí no sítio Água Branca. Meus amigos aí de Água Branca, meu amigo Tio Vigia, um abraço pra você. E também a Sabrina. Sabrina, um abraço, Sabrina.
0: É, lá pra Vila de Santana, a gente vai abraçando todos meus amigos também aí em Vila de Santana, viu? Receba um abraço aí, um abraço mesmo no coração. Vamos botar...
1: É, Lia do Rojão, um abraço, Lia.
0: Vamos botar uma bem boa, daquela que vai chorar, não. Olha aí, tá vendo?
1: Então,
0: vai lembrar.
1: Embora.
0: Tempo de vovô, essa quem canta sou eu, viu? É, feita por minha pessoa, dom de Jesus Cristo que me deu esse dom. E quem canta sou eu agora mesmo, Tempo de Vovô. Bota pra tocar pra gente ouvir. O Tempo de Vovô.

0: em cima de 6:56, viu? Que pena que a gente tá chegando já ao final do programa, né?
1: Exato.
0: Mas agradecemos primeiramente a Deus e a todos meus amigos e as minhas amigas, né? Que realmente ficou ligado comigo de 5 até as 7 da manhã. E a gente está encerrando o programa por hoje, né?
1: Amanhã o Visão Política. Lembrar que amanhã tem o Visão Política.
0: Temos o Visão Política, temos o Visão Política com o Ilhamar, né? Com todo o seu grupo, tá
1: e
0: certo?
1: O grupo completo. O
0: completo, fazendo aquela Visão Política, que é muito importante.
1: Mandar um abraço aqui para Edgar Femi, em Panelas. Um abraço, Edgar.
0: Tá certo, então valeu, valeu um abraço, né? Para todos meus amigos, viu? A gente tá encerrando o programa. Um abraço aí, de coração, viu? Tá certo? A sua esposa, seu menino também, para o Ilhamar, para a dona de Janeiro, para o Ilhamar Júnior.
1: Isso.
0: E a gente tá encerrando os programas aqui, mais uma vez, abraçando a vocês e agradecendo a Deus por todo no mundo. É para que Jesus abençoe vocês todos. Estamos encerrando o programa. Um beijo no coração de vocês todos e eu vou embora. Tchau e aquele abraço.
1: 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Tchau, meu povo de Copeira.

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0: encerrando o Forró Brega, o seu programa dominical aqui pela sua Agreste FM. Valdemir e a sua equipe estarão de volta no próximo domingo. Até lá!
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Estamos começando mais um programa Reflexões Espirituais nesta manhã. Hoje é o dia do Senhor, domingo 23 de agosto de 2026. E nos alegramos em poder chegar até você mais uma vez com esse privilégio e ao mesmo tempo a responsabilidade que sabemos que é muito grande de poder transmitir a você a palavra de Deus mais uma vez. Então nos alegramos em saber que você está nos ouvindo e a nossa oração desde já é que você esteja com o coração preparado, que Deus esteja abrindo o seu entendimento, sua mente, seu coração para receber a mensagem de Deus nesta manhã. Nós começamos ouvindo Pastor Armando Filho cantando Espalha Amor, uma belíssima canção, e vamos continuar nosso programa ouvindo mais uma música, Projeto Sola cantando Redenção.

0: por essa belíssima verdade que acabamos de ouvir. Que Deus continue sendo gracioso com sua vida, caro ouvinte do Evangelho. E nesse momento nós faremos uma oração, pois Deus continuará a falar ao seu coração pela meditação da palavra. Oremos assim. Amado e querido Pai, nós bendizemos o nome do Senhor, porque toda boa dádiva, todo dom perfeito, tudo que é bom procede do Senhor. E neste momento, mais uma vez, o nosso coração terá o privilégio de nele ser semeado as tuas santas, gloriosas e benditas verdades. Que o Senhor use teu servo e que o Senhor prepare o coração dos ouvintes, que seja uma manhã de edificação e de salvação. Assiste, ó Deus, os enfermos, dando-lhes alívio. Consola os enlutados, entristecidos, e fortalece os desanimados para o louvor da tua glória. É o que pedimos, agradecidos no nome do nosso Senhor Jesus Cristo. Amém.
1: Amém. Muito bem, meus amados ouvintes, nós vamos nesse momento fazer uma leitura na palavra de Deus e vamos meditar no Salmo 121. Esse é o texto que nós vamos ler nesse instante e nele meditar. Salmo 121. Deus, o fiel guarda dos homens. Assim nos diz a Sagrada Escritura: elevo os olhos para os montes. De onde me virá o socorro? O meu socorro vem do Senhor, que fez o céu e a terra. Ele não permitirá que os teus pés vacilem, não dormitará aquele que te guarda. É certo que não dormita, nem dorme o guarda de Israel. O Senhor é quem te guarda. O Senhor é a tua sombra, a tua direita. De dia não te molestará o sol, nem de noite a lua. O Senhor te guardará de todo mal, guardará a tua alma. O Senhor guardará a tua saída e a tua entrada, desde agora e para sempre. Que Deus nos ajude a compreender esta palavra. Meus queridos, nós queremos pensar sobre este salmo e sobre esta palavra, uma palavra tão necessária para nós, especialmente em nossos dias ou para os dias que nós estamos vivendo. De onde vem o nosso socorro? Todos nós, em algum momento, precisamos de socorro. Todos nós, em algum momento, precisamos de ajuda. Há problemas em nossa vida que nós conseguimos resolver com os nossos próprios recursos. Mas existem situações diante das quais nós percebemos que a nossa força é insuficiente. Observe, o salmista começa exatamente com essa consciência. Ele diz: elevo os meus olhos para os montes, de onde me virá o socorro? Observe que ele não pergunta se ele precisa de socorro. Ele não questiona: será que eu vou precisar de socorro? Será que eu preciso de ajuda? Não, a fala do salmista é: de onde me virá o socorro? Ele sabe que precisa de ajuda, que precisa de socorro. E essa é uma questão fundamental para a vida. Quando a dificuldade chega, para onde você olha? O salmista olha para os montes e pergunta: para onde você olha quando surge o problema, quando surgem as necessidades, quando as circunstâncias adversas aparecem? Alguns olham para o dinheiro, outros olham para as pessoas, outros olham para a própria inteligência ou para a sua própria capacidade de resolver problemas. Outros procuram segurança nas circunstâncias que estão ao seu redor. Mas observe, o salmista olha para além de todas essas coisas. O salmista não está olhando para o seu dinheiro, para as outras pessoas, para a sua própria inteligência ou sua própria capacidade. Ele está olhando para além. Ele diz: o meu socorro vem do Senhor. Ele entende que o nosso socorro, ele vem somente do Senhor. Aqui nós temos a resposta central desse salmo. O interessante é que o salmista não diz simplesmente: o Senhor me ajuda, o Senhor me dá uma focinha, ele me dá um empurrãozinho. Não, ele diz: o meu socorro vem do Senhor. E quem é o Senhor que socorre o salmista? É aquele que fez o céu e a terra. Isso é importante frisar. Quem é que nos socorre? Quem é que socorre o salmista e quem é que socorre a mim e a você? É o Senhor que fez o céu e a terra. O Deus que está sendo apresentado aqui como o nosso socorro, ele é simplesmente aquele que fez o céu e a terra. Ou seja, o seu poder é ilimitado. O seu poder não tem fim. Ele criou todas as coisas, então não existe nenhuma circunstância na nossa vida que esteja fora do seu domínio, que esteja fora do seu alcance e que esteja fora do seu poder. Porque ele criou todas as coisas. E talvez você, prezado ouvinte, esteja pensando: eu tenho um problema e não sei como resolver. A resposta do Salmo 121 é: você não precisa saber como resolver o seu problema. Você não precisa saber como resolver tudo. Você só precisa saber em quem confiar. A nossa segurança não está na nossa capacidade de controlar o futuro. A nossa segurança está no Deus que governa o futuro. O Senhor não nos perde de vista, o Senhor não perde de vista aqueles que pertencem a Ele. Observe que Ele diz no verso 3: Ele não permitirá que os teus pés vacilem, não dormitará aquele que te guarda. É certo que não dormita nem dorme, ou seja, não cochila e nem dorme aquele que guarda Israel. E observe que aqui a palavra guardar, ela aparece repetidamente. Isso nos traz uma sensação, ou nos traz a compreensão de que essa palavra é importante. E nesse salmo, essa palavra guardar, o verbo guardar, vai aparecer algumas vezes. A ideia aqui é de alguém que vigia, alguém que protege, alguém que cuida. E existe um contraste muito bonito aqui. Observe, nós dormimos, Deus não dorme. Nós cansamos, ficamos cansados, Deus não se cansa. Nós nos preocupamos, Deus não se preocupa. Nós não sabemos o que acontecerá amanhã, mas Deus não somente conhece o amanhã, mas Deus ordenou o amanhã. Nós perdemos coisas de vista, Deus nunca perde seus filhos de vista, nós sempre estamos no seu cuidado, sob seus cuidados. Isso não significa que o cristão nunca vai enfrentar problemas. O próprio Salmo não promete uma vida de facilidades ou uma vida sem problemas. De forma nenhuma. O Senhor Jesus não nos prometeu uma vida sem problemas. Pelo contrário, ele disse: no mundo tereis aflições, mas tende bom ânimo, eu venci o mundo. O que é que este salmo está nos prometendo? Ele nos promete que Deus estará conosco em todos os nossos caminhos. Ele nos promete que Deus estará conosco nos momentos mais difíceis da nossa vida. E aqui nós podemos já fazer uma aplicação importante para nós. Há momentos que você se preocupa, há noites em que você não consegue dormir. Talvez você tenha colocado a cabeça no travesseiro essa noite, pensando em um grande problema para o qual você não encontra uma solução. Mas a Bíblia nos diz que enquanto nós dormimos, Deus está trabalhando por nós. Enquanto você descansa, a providência de Deus continua operando e Deus continua trabalhando e nos guardando. A palavra de Deus nos diz que é inútil botar a cabeça no travesseiro preocupado e perder o sono, porque aos seus amados, Deus protege, cuida, Ele nos dá aquilo que precisamos enquanto nós dormimos. A grande questão é: será que nós estamos preocupados apenas pelo que nós precisamos? Ou são os nossos anseios que estão tirando a nossa paz, o nosso sono, o nosso sossego? Mas observe que o salmista continua e ele vai dizer no verso 5: o Senhor é quem te guarda, o Senhor é a tua sombra, à tua direita. De dia não te molestará o sol, de noite não te molestará a lua. Observe que ele continua falando na guarda: o Senhor é aquele que guarda, o Senhor nos sustenta. E aqui nós temos um ponto interessante. O salmista não fala apenas de Deus protegendo de longe. Ele diz: o Senhor é a tua sombra, o Senhor é quem te guarda, o Senhor é a tua sombra. O que é a sombra? A sombra, ela caminha sempre do nosso lado, ela sempre nos acompanha. Não tem como, não tem a mínima condição de você estar em um lugar e a sua sombra estar longe de você. É impossível. A sua sombra sempre está do seu lado, coladinha em você e em mim também. A minha sombra sempre está comigo. Essa é a imagem que o salmista está nos passando. É uma imagem de proximidade. Deus não é aquele que está longe, observando lá de longe, não. Ele é aquele que está conosco enquanto nós caminhamos, enquanto nós andamos. Ele está do nosso lado, cuidando de nós. Há momentos em que nós não entendemos por que Deus permitiu determinada situação. Há momentos que nós não entendemos por que situações adversas acontecem. Mas mesmo quando não entendemos o caminho, precisamos confiar naquele que está caminhando conosco, naquele que está ao nosso lado. Ele é a nossa sombra, Ele está sempre à nossa direita. Isso é muito importante na vida cristã. Fé não é saber que tudo vai dar certo. Fé é confiar que Deus vai nos sustentar. Fé não é saber tudo o que Deus vai fazer. Fé é confiar naquele que sabe todas as coisas e que nos guarda. E o salmista então termina esse salmo dizendo: o Senhor te guardará de todo mal, guardará a tua alma, o Senhor guardará a tua saída e a tua entrada, desde agora e para sempre. Deus guarda a nossa vida por completo. Aqui nós chegamos ao ponto culminante do salmo. Observe a amplitude da promessa: o Senhor guardará a tua saída e a tua entrada. É como se o salmista estivesse dizendo: toda a sua caminhada está debaixo dos olhos de Deus. Desde a hora que você sai até a hora que você entra, desde a hora que você acorda até a hora que você deita, tanto durante o dia quanto durante a noite, desde agora e para sempre, o Senhor está contigo, o Senhor está guardando. E existe aqui uma expressão especialmente importante. Ele diz: o Senhor guardará a tua alma. Medite nesta expressão. A maior preocupação de Deus não é simplesmente em preservar a nossa comodidade aqui na terra. É claro que todos nós queremos ter vida boa, tranquila, mansa, agradável. Mas a maior preocupação de Deus é com a tua alma. Ele cuida de nós de maneira integral. E aqui nós temos a solução que o salmista nos apresenta para o maior problema do ser humano. O maior problema do ser humano não é uma dificuldade financeira, não é uma enfermidade, não é uma dificuldade circunstancial da vida. O maior problema do ser humano é o pecado, é nossa separação de Deus. Por isso nós precisamos mostrar que o verdadeiro e definitivo socorro de Deus está em Jesus Cristo. O verdadeiro e definitivo socorro de Deus é referente à tua alma. Como está a tua alma? O Salmo 121 nos apresenta Deus como aquele que socorre e guarda o seu povo. No Novo Testamento, nós vemos a manifestação suprema desse cuidado de Deus na pessoa de Cristo. Jesus veio ao mundo para fazer aquilo que nenhum outro ser humano poderia fazer por si mesmo. Jesus veio ao mundo para salvar pecadores. O Filho do Homem veio para buscar e salvar os que estavam perdidos. E isso nenhum ser humano poderia fazer. Somente Jesus, Deus homem. Somente Jesus, o Filho do Homem, o Deus homem, o Deus encarnado, ele veio a esse mundo para salvar os pecadores. Nós precisamos de socorro, não apenas porque temos problemas no dia a dia, não apenas porque as circunstâncias da vida muitas vezes são difíceis e nós não sabemos o que fazer. Nós precisamos de socorro porque somos pecadores. E o Evangelho anuncia: Cristo é o nosso socorro. Ele morreu na cruz pelos nossos pecados. Ele morreu na cruz para salvar os pecadores e ressuscitou. E agora ele oferece a reconciliação com Deus a todo aquele que nele crê. De onde vem o nosso socorro? De onde vem o teu socorro? Se a tua resposta for do meu dinheiro, saiba que o teu dinheiro pode acabar. Se a tua resposta for da minha saúde, saiba que a tua saúde também pode acabar. Se a tua resposta for das pessoas em quem eu confio, saiba que as pessoas podem te decepcionar. E se você disser: o meu socorro vem da minha própria força, saiba que a sua força é limitada e também acaba. A tua resposta deve ser: o meu socorro vem do Senhor que fez o céu e a terra. Então nós temos uma esperança que não depende de circunstâncias e nem de nenhum ser humano falível. A nossa esperança está em Cristo, ele que deu a sua vida por nós para nos socorrer do único mal irremediável que ser humano nenhum pode dar jeito. Talvez você tenha chegado a esta manhã com muitas perguntas. Talvez você não saiba como está a sua vida e nem como será daqui para frente. Talvez você esteja preocupado com essa semana que está começando. Você não sabe quais notícias vai receber, quais dificuldades vai enfrentar. Você talvez não saiba quais decisões precisa tomar. Mas há uma coisa que você precisa saber: o Deus que fez o céu e a terra continua no controle. Ele continua no controle da tua vida. O mesmo Deus que guardou Israel é o Deus que chama o seu povo a confiar nele. Por isso, não comece a semana olhando primeiro para o tamanho dos seus problemas. Comece este dia e esta semana e tome este como um ponto importante para a sua vida. Olhe para Deus. O salmista perguntou: de onde me virá o socorro? E ele mesmo respondeu: o meu socorro vem do Senhor, que fez o céu e a terra. Que essa seja também a nossa confiança hoje e sempre, olhando para Cristo. Ele é o nosso auxílio, o nosso socorro, e o mais importante de tudo, Ele é o socorro para a tua alma. Que Deus nos abençoe.

0: Estamos chegando ao nosso término, ao final do nosso programa e, como sempre, queremos deixar a nossa palavra de gratidão a todos quantos nos ouvem, você também que nos acompanha pela TV Agreste Mais na internet, que Deus continue abençoando a sua vida e também nossa gratidão a Rádio Agreste FM por este espaço que nos é concedido aqui todos os domingos a partir das 7 da manhã para transmitirmos a palavra de Deus. Que Deus continue abençoando a todos e queremos lembrar e deixar o nosso convite. Você é nosso convidado especial para estar conosco hoje durante as nossas atividades. Continuamos em atividades espirituais. Hoje é o dia do Senhor. Guarde esse dia, reserve o seu tempo. Como diz a palavra de Deus, lembra-te do teu Criador. E antes que venham os maus dias, nos quais dirás, não tenho neles prazer. Então, lembre-se do Senhor nesse dia. E nos faça uma visita, se você estiver perto de nós. Estamos aqui em nossa cidade, no centro da cidade, ao lado da Câmara de Vereadores. E também lá em nossa congregação em Vila Santana. Agora pela manhã nós temos a escola dominical, começando às 9, aqui em nossa igreja, no templo sede, e 9:30 lá em Vila Santana. E à noite, o nosso culto de louvor e adoração a Deus, começando às 19 horas, tanto aqui como também em Vila Santana. À noite nós iniciamos sempre às 19 horas, lembrando também a você que nós temos a transmissão do culto todos os domingos pelos canais da nossa igreja na internet, no YouTube, no Facebook e no Instagram. Você digita ISCC de Cupira e nos encontra lá, sempre às 19 horas, todos os domingos. E você também pode se inscrever em nossos canais, ativar as notificações para que você seja sempre notificado e avisado quando tivermos alguma atividade na internet. Então, que Deus continue abençoando a sua vida. Vamos orar ao Senhor mais uma vez, agradecendo por esse momento. Senhor, nós te louvamos, te agradecemos, ó Deus, por esse privilégio. Obrigado por nos permitir estar aqui nessa emissora de rádio, transmitindo a tua mensagem. Continua abençoando esta emissora, continua, Senhor, abençoando cada ouvinte, dando sabedoria e entendimento da tua palavra e sustentando, ó Deus, aqueles que já te pertencem, como também te rogamos, ó Pai, abre o entendimento daqueles que ainda não têm o Senhor Jesus como Salvador. Nós pedimos por tudo quanto ainda temos de realizar neste dia. Abençoa nossa cidade, nossa região, o nosso estado, nossa nação. Tem misericórdia de nós, do nosso povo. Abençoa nossos governantes. Nos concede, ó Deus, dias melhores para continuarmos te servindo com alegria. Amém. É o que nós te pedimos, em nome de Jesus. Amém.
1: Amém.

0: Louvado seja nosso Senhor Jesus Cristo.
1: Para sempre seja louvado.
0: A partir desse instante, a Rádio Agreste FM passa a transmitir diretamente da Igreja Matriz de São João Batista, em Cupira, a Santa Missa Dominical. Nesta Santa Missa de hoje, dentro da festa do nosso querido padroeiro, São João Batista, nós rezamos nesta Santa Missa pelas comunidades rurais. Rezamos pela comunidade São Pedro, de Serrote Liso, comunidade de São José, de Laje de São José, comunidade de Santa Maria Madalena, em Laje Grande, comunidade Nossa Senhora das Graças, de Mandioca Mole, comunidade Nossa Senhora das Dores, de Chã dos Basílios, comunidade Santa Luzia, do Sítio Grutas, comunidade de São Sebastião, em Ibiruçu, comunidade São João Paulo II, do Sítio Tabuleiro, e rezamos também por Deusdete Maria e família, Tassiana e família. Rezamos pelos dizimistas aniversariantes: Denise Maria da Silva Xavier, Maria Zilda da Silva, Genilson Tavares da Silva, Rosineide Avelina da Silva, Maria Paulina Leite, Mônica Almeida da Silva, Manuel dos Santos, José Abdias da Silva, Bruna Raposo da Silva, Maria Eulália Aparecida da Silva, Luciene Cícera da Silva, Ivani Maria da Silva, José Cícero da Silva, Verônica Soares dos Santos, Rosineide Pereira da Silva, Edenise Edileuza Alves de Souza, Severina Ambrosina da Silva, Eronilda Edite da Silva Torres, Maria Alice Vieira Eusébio, Solon de Melo Alves, Maria Luciene de Campos, Adenilda Maria dos Santos. Rezamos ainda em ação de graças pelo aniversário de 18 anos de Maria Eduarda da Silva de Freitas, 18 anos de vida. Josefa Maria dos Santos Caima, 89 anos de vida. Maria Isis Silva Marques, 2 anos de vida. Lívia Felipe Justino, 11 anos de vida. Rezamos em ação de graças pelo aniversário de casamento de Paulo Barateiro Duarte e Josefa Maria Duarte, 50 anos de casados. Maria do Carmo da Silva e José Cícero da Silva. José Alves Filho e Maria Eliane do Nascimento Alves. Maria Marta Torres de Assunção e Evandro Xavier de Assunção. Na Santa Missa de hoje, rezamos em ação de graças por graças alcançadas a Nossa Senhora da Piedade e a São José. Também queremos rezar nesta Santa Missa pela Pastoral do Dízimo, que começa hoje o plantão do dízimo aqui da paróquia de São João Batista. Rezamos também pelas almas dos nossos irmãos falecidos: Dom Acácio Rodrigues Alves, Dom Henrique Soares da Costa, Padre Antoniel Siqueira Passos, Padre Olegário Gomes de Moraes, Padre Jorge Luiz Gomes Rufino, Nessi Alves da Silva, 11 anos e um mês de falecida, 30º dia de Luiz Alfredo de Amorim, José Bispo Filho, Zezé Preto, Davi Paulo Torres, 3 anos e um mês de falecido, Maria José da Silva, 22 anos de falecida, João Inocêncio de Melo, Walter dos Santos Maravilha, Pedro Alves dos Passos, 1 ano de falecido, Aureliano Francisco da Silva, 7 anos de falecido, João José da Silva, 2 anos de falecido, José Miguel Filho, Florinda Etelvina, Ivo Rodrigues da Silva, Josefa Quitéria da Silva, 3 meses e 3 dias de falecida. José Robson da Silva, 1 ano e 4 meses e 3 dias de falecido. Josefa Soledade de Souza, 1 ano e 3 meses de falecida. Edmilson Gilberto da Silva, 6 anos e 8 meses de falecido. Wellington de Almeida Lins. Gessina Maria da Silva, 5 anos de falecida. Manuel Feliciano, 7 anos e 3 meses de falecido. José Samuel Neto, 37 anos de falecido. Lídia Tassiano Bezerra, 11 anos de falecida. Isabel Aires Nogueira, 13 anos de falecida, conhecida por Betinha. Maria das Vitória Almeida, Dulcinha. Maria das Dores, Dorinha. Querubina Aires Nogueira. Crispim José Ferreira, 9 meses de falecido. Maria Estefânia da Silva, 5 anos de falecida. José Fábio de Santana, Gordinho da Bolacha, 2 anos de falecido. Cícero Manuel Joaquim da Silva, Chita Machante, 1 ano e 10 meses de falecido. José Joaquim dos Santos, falecido hoje aqui na nossa paróquia. Hoje a Santa Igreja celebra o 21º domingo do tempo comum. Pela bondade de Deus, presidirá esta Santa Missa o Padre Fabrício, pároco da paróquia Nossa Senhora da Conceição, em Lagoa dos Gatos. Nos preparemos para a Santa Missa.

0: Em nome do Pai, e do Filho, e do Espírito Santo.
1: Amém.
0: A graça de nosso Senhor Jesus Cristo, o amor de Deus que é nosso Pai, e as luzes do Divino Espírito Santo estejam sempre convosco.
1: Bendito seja Deus que nos reuniu no amor de Cristo.
0: Queridos irmãos e irmãs, reunidos no amor de Cristo, diante do seu altar, nos colocando diante da sua presença salvífica, temos a oportunidade de pedir ao Senhor a graça do perdão. E a cada santa missa, pedindo a Jesus a verdadeira conversão do coração, entoemos o hino de penitência, pedindo o perdão de Deus para todas as nossas faltas.

que unis os corações dos vossos fiéis num único desejo. Concedei ao vosso povo amar o que ordenais e esperar o que prometeis, para que na instabilidade deste mundo nossos corações estejam ancorados lá onde se encontram as verdadeiras alegrias. Por nosso Senhor Jesus Cristo, vosso Filho, que é Deus, e convosco vive

0: Leitura do livro do profeta Isaías. Assim diz o Senhor a Sobna, o administrador do palácio: eu vou te destituir do posto que ocupas e demitir-te do teu cargo. Acontecerá que nesse dia chamarei meu servo Eliacim, filho de Elcias, e o vestirei com a tua túnica e colocarei nele a tua faixa. Porei em suas mãos a tua autoridade. Ele será um pai para os habitantes de Jerusalém e para a casa de Judá. Eu o farei levar aos ombros a chave da casa de Davi. Ele abrirá e ninguém poderá fechar. Ele fechará e ninguém poderá abrir. Hei de fixá-lo como estaca em lugar seguro, e aí ele terá o trono de glória na casa de seu pai. Palavra do Senhor.
1: Graças a Deus.

0: Leitura da carta de São Paulo aos Romanos. Ó profundidade da riqueza, da sabedoria e da ciência de Deus! Como são inescrutáveis os seus juízos e impenetráveis os seus caminhos! De fato, quem conheceu o pensamento do Senhor, ou quem foi seu conselheiro, ou quem se antecipou em dar-lhe alguma coisa, de maneira a ter direito a uma retribuição? Na verdade, tudo é dele, por ele e para ele. A ele a glória para sempre. Amém. Palavra do Senhor.
1: Graças a Deus.

0: Evangelho de Jesus Cristo, segundo Mateus.
1: Glória a vós, Senhor.
0: Naquele tempo, Jesus foi à região de Cesareia de Filipe e aí perguntou a seus discípulos: quem diz os homens ser o Filho do Homem? Eles responderam: alguns dizem que é João Batista, outro que é Elias, outros ainda que é Jeremias ou algum dos profetas. Então Jesus lhes perguntou: e vós, quem dizeis que eu sou? Simão Pedro respondeu: tu és o Messias, o Filho de Deus vivo. Respondendo, Jesus lhe disse: feliz és tu, Simão, filho de Jonas, porque não foi o ser humano que te revelou isso, mas meu Pai que está no céu. Por isso eu te digo que tu és Pedro, e sobre esta pedra construirei a minha igreja, e o poder do inferno nunca poderá vencê-la. Eu te darei a chave do reino dos céus. Tudo que ligares na terra será ligado nos céus, e tudo que tu desligares na terra será desligado nos céus. Jesus então ordenou aos discípulos que não dissesse a ninguém que ele era o Messias.

0: Queridos irmãos e irmãs, que alegria hoje, reunidos em nome de Cristo, celebrando o 21º domingo do tempo comum, ter a graça de viver esta experiência profunda, de maneira espiritual, que toda a paróquia, toda a cidade de Cupira tem a oportunidade de viver todos os anos, quando celebra o novenário do seu padroeiro, São João Batista. E quis a providência divina que justamente neste domingo tivéssemos a graça de ouvir a bela correspondência de um apóstolo que foi fiel à promessa de Deus para a sua vida. É sempre diante da palavra de Deus que temos a graça de entender o que precisamos fazer, o caminho que precisamos percorrer para continuamente colocar-se à inteira disposição do seu projeto de anunciar o Evangelho e tornar presente nos quatro cantos do mundo o amor que deve ser uma experiência vivida de maneira pessoal, mas que também de maneira comunitária deve ser colocada à disposição daqueles que também terão a oportunidade de conhecer Jesus. Hoje escutamos no Evangelho, é Jesus que com os seus apóstolos pergunta a respeito do que o mundo diz a ele, sobre ele. É diante desta pergunta, o que dizem os homens ser o filho do homem? E os apóstolos, de maneira muito livre, porque inteiramente colocado nas mãos de Deus, diz: alguns dizem que é João Batista, outros que é Elias, outros ainda que é Jeremias ou alguns dos profetas. Pois bem, o mundo diz isso ao meu respeito. E vós, quem dizeis que eu sou? Podemos, meus irmãos e irmãs, nos colocarmos nesta imagem bíblica. Precisamos dar uma resposta de fé, assim como o apóstolo Pedro, nesta manhã, nos ensinou. Tu és o Messias, o Filho do Deus vivo. Jesus quer saber de cada um de nós, para você, quem eu sou? Porque é diante desta consciência que, cheios de Deus, devemos viver para assim no mundo mostrar quem verdadeiramente Ele é. E a experiência de Pedro faz com que os seus irmãos apóstolos também compreendessem o que verdadeiramente eles deveriam fazer para continuamente falar em nome de Jesus, tendo por base esta fé que deve ser abraçada. Para falar sobre Jesus, eu preciso viver de fé. Eu preciso necessariamente dizer, eu experimento a graça de Deus. Eu fui encontrado por Jesus. Eu aderi ao seu projeto. Portanto, ide e anunciai o Evangelho a toda criatura. Só falará sobre Jesus ao mundo o discípulo fiel que verdadeiramente trouxer ele para dentro. Porque é de dentro que devem sair as melhores palavras a respeito do Salvador. Claro que com a nossa vida temos a oportunidade de ser também presença de Deus na vida das pessoas. Que a nossa vida possa ser um testemunho vivo como foi a de São João Batista. Que recebeu uma grande missão, uma vocação específica diante do grande projeto de Deus para a humanidade. João Batista ensinou, apontando o Cristo. Nós também, meus irmãos e irmãs, como devotos de São João Batista, temos a oportunidade de cada dia crescermos com esta consciência que devemos também, mesmo diante das nossas faltas, mesmo diante dos nossos limites, continuamente mostrar o Cristo, participando da vida da comunidade, fazendo com que a sua palavra seja de fato comunicada dentro de casa, fora de casa, dentro da comunidade, em qualquer lugar que estivermos. E o bonito do testemunho de Pedro é diante da sua forte experiência de Deus que ele fez. Pedro negou, pecador que foi, mas Pedro não deixou a graça de Deus passar, porque Jesus olha para nós. Jesus olha para dentro de nós. Ele nos conhece mais do que nós mesmos. Assim nos ensinou Santo Agostinho. Por isso que devemos ter esta consciência, como o apóstolo Paulo na carta aos Romanos. Esta profunda experiência do apóstolo Paulo que diz: ó profundidade da riqueza, da sabedoria e da ciência de Deus. O homem e a mulher que procura viver os desígnios de Deus vai reconhecê-lo como Deus. Assim como o apóstolo Paulo, tudo é dele, por ele e para ele. Por isso que o apóstolo Paulo continuamente anunciou o evangelho. Diante da forte experiência profunda que ele fez com o Senhor, no encontro, neste encontro pessoal que todos nós somos convidados a diariamente fazer com o Senhor. Não existe um encontro único. Existe um encontro que se refaz a todo instante, que se refaz e que nos modela cada vez mais a nos parecermos com Ele. Diariamente temos a oportunidade de fazer esta experiência de renovação espiritual. Quando nos colocando diante da presença de Deus, lembramos que tudo é para Ele. Assim como São João Batista: eis o Cordeiro de Deus, tudo é para Ele. É Ele que há de tirar o pecado do mundo, é tudo para Ele, por Ele e dEle. Esta consciência devemos ter como discípulos do Senhor. O apóstolo Pedro compreendeu bem isto. Por isso, encontrando dentro dele motivos para deixar o Cristo, mas depois encontrando em Cristo motivos para permanecer dentro da sua vontade, ele teve a oportunidade de receber este grande presente do próprio Deus. Pedro, tu és pedra, e sobre esta pedra edificareis a minha igreja. Cantávamos na antífona do evangelho de hoje: tu és Pedro, e sobre esta pedra, sobre a minha fé, sobre a minha graça, não a graça de Pedro, eu edificareis a minha igreja. É diante da nossa disposição em servir ao Senhor que o Senhor continuamente fala através de nós. Deus quer falar através de nós. Deus quer ser presença dEle dentro da tua casa. Deus quer ser presença na tua vida, no teu trabalho, nas comunidades, nos movimentos e pastorais da paróquia. Deus quer ser presença em tua vida, em todos os lugares onde você estiver. Sempre com esta consciência que tudo é para Ele, tudo pertence a Ele. Escutávamos na primeira leitura de hoje a experiência do profeta Isaías, que relata como se deu justamente a oportunidade que Deus deu a um homem que recebeu uma grande missão de administrar um palácio. Vejamos que é Deus que dá, mas é Deus que, conhecendo o coração e as motivações, é Deus que retira também. Porque toda autoridade, ela é manifestada por este desejo de servir. O nosso padroeiro São João Batista, ele nos ensinou como devemos servir. Se Deus nos confere e cada vez mais nos confia uma grande missão, é para entendermos o nosso lugar dentro do seu projeto. Os apóstolos tiveram esta oportunidade de compreender a missão de cada um, porque Deus nos chama de maneira pessoal. Mas em comum temos a oportunidade de colocar os nossos dons a serviço. Esse administrador de nome Sobina, ele não bem compreendeu a grande missão que de Deus ele recebeu. Por isso que Deus retira e confere justamente a graça de administrar a quem consegue corresponder aos seus desígnios, a quem procura viver de fé diante da grande responsabilidade de conduzir, de administrar, de manter cada vez mais a chama viva nos corações daqueles que são parte de um grande projeto de Deus. Todos nós, meus irmãos e irmãs, dentro da nossa casa, recebemos uma grande missão. Esta missão de transmitir o amor de Deus não cabe apenas ao padre José Luiz, ao padre Adelson. essa missão de administrar os bens espirituais que Deus nos concede através da nossa vida, cabe a cada um, a cada fiel batizado. Por isso que pela graça do batismo nos tornamos um outro Cristo. A primeira condição é justamente essa, ser filho de Deus. Não existe dignidade maior do que esta. Se sou padre, louvado seja a Ele por isso. Mas eu tenho que lembrar que antes desta condição do sacerdócio, eu sou filho. Eu faço parte deste sacerdócio em comum, que devemos todos os dias abraçar como uma cruz, mas como uma glória que Deus nos dá. Quem quiser me seguir, tome a sua cruz e siga-me. É diante desta consciência, meus irmãos e irmãs, que temos a graça de professar a nossa fé. Por isso que a cada Santa Missa professamos mediante a fé que experimentamos, para dizer aquilo que o apóstolo Pedro disse, reconhecendo como Deus é em Jesus. Tu és o Messias, o enviado. Precisamos dizer ao mundo também. Nós precisamos gritar ao mundo, mas fazendo parte deste segmento. Precisamos mostrar com a vida, com as ações, com gestos, que verdadeiramente vale a pena seguir os passos de Jesus. Escutávamos o Salmo responsorial de hoje. Altíssimo é o Senhor, mas olha os pobres, e de longe reconhece os orgulhosos. Este Deus, Ele nos conhece profundamente. Por isso que devemos estar de maneira inteira em Suas mãos, com o coração inteiro, como foi o coração de João Batista, que não foi digno de desamarrar as correias de suas sandálias. Assim devemos estar nas mãos de Deus. O Altíssimo Deus, o Soberano, o Todo-Poderoso, Ele que não nos trata como exige as nossas faltas, mas nos trata como de fato somos para Ele, Seus filhos. Negou Jesus, permaneça dentro da vontade de Jesus. A vontade de Jesus é a melhor do que a minha e do que a sua, porque Ele nos ama. Ele nos dará a oportunidade de hoje corresponder à Sua vontade. Ele nos dará a oportunidade de hoje entender o que precisamos fazer para herdar o reino dos céus. É na dor, é no sofrimento, é nas perseguições, é nas inquietações interiores que todos nós passamos, diante das crises espirituais que todos nós passamos, e não as tem. Mas para além dessas realidades que tiram a nossa paz, temos um Deus Todo-Poderoso, que é o Mestre e Senhor, que é o verdadeiro instrumento de paz que só nele devemos encontrar. Por isso que se estamos aqui hoje, é justamente para glorificar o nome de Deus, como João Batista glorificou, eis o Cordeiro de Deus. Se estamos aqui hoje, é porque queremos o céu. Então no sofrimento podemos dizer, tu és o Messias, o Filho do Deus vivo. É só lembrarmos, e veio muito agora ao meu coração, aquela experiência de Marta e Maria, que chorava justamente a morte do seu irmão Lázaro. E Marta, na dor, tem a oportunidade de dizer, eu creio, Senhor, que Tu és o Messias, o Filho de Deus que devia vir ao mundo. Eu creio firmemente. Pois bem, na dor, temos a oportunidade de dizer, eu creio. E continuemos a nossa missão, na alegria, dizer eu creio. Lembrar sempre de Deus, nas pequenas e nas grandes situações da vida. No início da nossa caminhada cristã, até o fim dela. Quem perseverar até o fim, herdará o reino dos céus. Que Deus nosso Senhor nos ajude, meus irmãos e irmãs, para que assim tenhamos a graça de corresponder à Sua vontade, vivendo os seus mandamentos e colocando em prática aquilo que diariamente, como graça, como dom, recebemos dele. A fé é um compromisso que precisa ser compartilhado, partilhado com todas as pessoas que vêm justamente ao nosso encontro com o desejo de conhecer Jesus, independente do estado de vida de quem quer que seja. E vale a pena é fazer a vontade de Deus e crescer com esta consciência. Deus me chamou para uma grande missão. Pedro, tu és pedra, mesmo diante das suas negações. Tudo o que ligares na terra será ligado no céu. Tudo o que tu desligares na terra será desligado no céu. E vivamos assim, com o desejo de agradar a Deus. Louvado seja nosso Senhor Jesus Cristo.
1: Para sempre seja louvado.
0: Professemos a nossa fé. Creio em Deus Pai
1: Todo-Poderoso, Criador do céu e da terra, e em Jesus Cristo, seu único Filho, nosso Senhor, que foi concebido pelo poder do Espírito Santo, nasceu da Virgem Maria, padeceu sob Pôncio Pilatos, foi crucificado, morto e sepultado, desceu à mansão dos mortos, ressuscitou ao terceiro dia, subiu aos céus, está sentado à direita de Deus Pai Todo-Poderoso, de onde há de vir a julgar os vivos e os mortos. Creio no Espírito Santo, na Santa Igreja Católica, na comunhão dos santos, na remissão dos pecados, na ressurreição da carne, na vida eterna. Amém.
0: Irmãos e irmãs, oremos ao Deus Santo e Misterioso, que revelou a Pedro que Jesus era o Messias e nos chama a todos a ser santos, dizendo com toda confiança: pela vossa misericórdia, ouvi-nos, Senhor.
1: Pela vossa misericórdia, ouvi-nos, Senhor.
2: Pela Santa Igreja, fundada sobre a rocha de Pedro, para que permaneça firme na fé e seja testemunha do amor constante de Cristo, oremos.
3: Pela vossa misericórdia,
1: ouvi-nos, Senhor.
2: Pelos dirigentes dos povos e seus conselheiros, para que o Senhor lhe inspire projetos de paz e eles edifiquem uma sociedade mais justa, oremos.
1: Pela vossa misericórdia, ouvi-nos, Senhor.
2: Pelos que são perseguidos por motivos religiosos ou políticos, para que seja respeitada a sua dignidade humana e possa livremente escolher o seu caminho, oremos.
1: Pela vossa misericórdia, ouvi-nos, Senhor.
2: Pelos que têm fome e estão doentes ou sozinhos, para que encontre em cada homem um amigo e creia que Jesus está perto dos que nele confia, oremos.
1: Pela vossa misericórdia, ouvi-nos, Senhor.
2: Por todos nós aqui reunidos em assembleia, para que sejamos pedra viva da Igreja e discípulos verdadeiros de Jesus, oremos.
1: Pela vossa misericórdia, ouvi-nos, Senhor.
4: Também coloquemos diante do Senhor as nossas comunidades rurais, que fazem parte hoje desse momento. Rezemos pelas nossas comunidades rurais, comunidade de São Pedro, Serrote Liso, comunidade de São José, Laje de São José, comunidade de Santa Maria Madalena, Laje Grande, comunidade de Nossa Senhora das Graças, Mandioca Mole, comunidade de Nossa Senhora das Dores, Chão dos Basílios, comunidade de Santa Luzia, Grutas, comunidade de São Sebastião, Ibiruçu, comunidade de São João Paulo II, Sítio Tabuleiro. Deusdete, Maria e família, também rezemos por ele, e Tassiana e família. Que o Senhor bondoso os recolha. Deusdete, Maria e família, também rezemos por ele, e Tassiana e família.

0: caminhar na presença de Deus e assim o servir, rezemos ao Senhor.
1: Pela vossa misericórdia, ouvi-nos, Senhor.
0: Rezemos em ação de graças também pelo aniversário de casamento, Paulo Barateiro, Duarte Josefa Maria, Duarte, 50 anos de casado, Maria do Carmo da Silva, José Alves Filhos, Maria Marta Torre de Assunção, José Cícero da Silva, Maria Eliane do Nascimento Alves, Evandro Xavier de Assunção, que Deus em sua infinita misericórdia possa lhe sustentar cada vez mais na vida matrimonial e assim contemplando em casais aquilo que Deus o chamou, a santidade. Rezemos ao Senhor.
1: Pela vossa misericórdia, ouvi-nos, Senhor.
0: Também hoje rezemos em ação de graças, por graça alcançada, a Nossa Senhora da Piedade e a São José. Rezemos ao Senhor.
1: Pela vossa misericórdia, ouvi-nos, Senhor.
0: Também rezemos pelas almas de nossos irmãos e irmãs falecidos, que partiram para a casa do Pai. Que o Senhor os recompense com a morada dos eleitos, rezemos ao Senhor.
1: Pela vossa misericórdia, ouvi-nos, Senhor.
2: No instante de silêncio, faça a sua oração e o seu pedido a Deus. Senhor Pai Santo, que fundastes a igreja do vosso Filho sobre a rocha firme de Pedro e dos apóstolos, e nos chamastes a entrar como pedras vivas na sua construção, dai-nos a graça de permanecer na unidade da fé, por Cristo nosso Senhor.
1: Amém.
2: Sentado junto com o pão e o vinho, ofertemos ao Senhor a nossa vida, tudo o que temos e somos.

0: irmãos e irmãs, para que o meu e o vosso sacrifício seja aceito por Deus Pai Todo-Poderoso.
1: Receba o Senhor por tuas mãos este sacrifício, para a glória do seu nome, para nosso bem e de toda a sua santa Igreja.
0: Senhor, pelo único sacrifício do vosso Filho, adquiristes para vós um povo de adoção filial. Concedei-nos benigno na vossa Igreja os dons da unidade e da paz. Por Cristo nosso Senhor.
1: Amém.
0: O

justiça, mas é sobretudo na pessoa humana criada a vossa imagem, que deixastes o sinal da vossa glória. Vós a chamais a colaborar pelo trabalho de cada dia na obra da criação, e lhes dais o vosso espírito para que seja artista.

0: Santo, ó Deus do universo, e tudo o que criastes proclama o vosso louvor. Porque por Jesus Cristo, vosso Filho e Senhor nosso, e pela força do Espírito Santo, das vida e santidade a todas as coisas, e não cessais de reunir para vós um povo, que vos ofereça em toda parte, do nascer ao pôr do sol, um sacrifício perfeito. Por isso, ó Pai, nós vos suplicamos, santificai pelo Espírito Santo as oferendas que vos apresentamos para serem consagradas, a fim de que se tornem o corpo e o sangue do vosso Filho, nosso Senhor Jesus Cristo, que nos mandou celebrar estes mistérios.
1: Enviai o vosso Espírito Santo.
0: Na noite em que ia ser entregue, Jesus tomou o pão, pronunciou a bênção de ação de graças, partiu e o deu aos seus discípulos, dizendo: tomai todos e comei. Isto é o meu corpo que será entregue por vós.

Do mesmo modo, no fim da ceia, ele tomou o cálice em suas mãos, pronunciou a bênção de ação de graças e o deu aos seus discípulos, dizendo: Tomai todos e bebei. Este é o cálice do meu sangue, o sangue da nova e eterna aliança, que será derramado por vós e por todos para a remissão dos pecados. Fazei isto em memória de mim.

0: Mistério da fé.
1: Anunciamos, Senhor, a vossa morte e proclamamos a vossa ressurreição. Vinde, Senhor Jesus.
0: Celebrando agora, ó Pai, o memorial da paixão redentora do vosso Filho, da sua gloriosa ressurreição e ascensão ao céu. E enquanto esperamos sua nova vinda, nós vos oferecemos em ação de graças este sacrifício vivo e santo.
1: Aceitai, ó Senhor, a nossa oferta.
0: Olhai com bondade a oblação da vossa igreja e reconhecei nela o sacrifício que nos reconciliou convosco. Concedei que, alimentando-nos com o corpo e o sangue do vosso Filho, repletos do Espírito Santo, nos tornemos em Cristo um só corpo e um só Espírito.
1: O Espírito nos una num só corpo.
0: Que o mesmo Espírito faça de nós uma eterna oferenda, para alcançarmos a herança com os vossos eleitos, a Santíssima Virgem Maria, Mãe de Deus, São José, seu esposo, os vossos santos apóstolos e gloriosos mártires, São João Batista, e todos os santos que não cessam de interceder por nós na vossa presença.
1: Fazei de nós uma perfeita oferenda.
0: Nós vos suplicamos, Senhor, que este sacrifício da nossa reconciliação estenda a paz e a salvação ao mundo inteiro. Confirmai na fé e na caridade a vossa igreja, que caminha neste mundo com o vosso servo, o Papa Leão, e o nosso bispo Fernando, com os bispos do mundo inteiro, os presbíteros e diáconos, os outros ministros e o povo por vós redimido. Atendei propício às preces desta família, que reunistes em vossa presença. Reconduzi a vós, Pai de misericórdia, todos os vossos filhos e filhas dispersos pelo mundo inteiro.
1: Lembrai-vos, ó Pai, da vossa igreja.
0: Acolhei com bondade no vosso reino os nossos irmãos e irmãs que partiram desta vida e todos os que morreram na vossa amizade. Unidos a eles, esperamos também nós saciar-nos eternamente da vossa glória. Por Cristo, Senhor nosso. Por ele dás ao mundo todo o bem e toda a graça.

0: obedientes à palavra do Salvador e formados por seu divino ensinamento, ousamos dizer: Pai nosso que estás nos céus, santificado seja o vosso nome. Venha a nós o vosso reino. Seja feita a vossa vontade, assim na terra como no céu. O pão nosso de cada dia nos dai hoje. Perdoai-nos as nossas ofensas, assim como nós perdoamos a quem nos tem ofendido. E não nos deixeis cair em tentação, mas livrai-nos do mal.
1: Livrai-nos de todos os males, ó Pai, e dai-nos hoje a vossa paz. Ajudados pela vossa misericórdia, sejamos sempre livres do pecado e protegidos de todos os perigos, enquanto aguardamos a feliz esperança e a vinda do nosso Salvador, Jesus Cristo.
2: Vosso é o reino, o poder e a glória para sempre.
1: Senhor Jesus Cristo, dissestes aos vossos apóstolos: Eu vos deixo a paz, eu vos dou a minha paz. Não olheis os nossos pecados, mas a fé que anima a vossa igreja. Dá-lhe, segundo o vosso desejo, a paz e a unidade. Vós que sois Deus com o Pai e o Espírito Santo.
3: Amém.
1: A paz do Senhor esteja sempre convosco.
4: O amor de Cristo nos uniu.

0: Provai e vede como o Senhor é bom, feliz de que nele encontra o seu refúgio. E Jesus, o Cordeiro de Deus, aquele que tira o pecado do mundo.
1: Senhor, eu não sou digno de que entreis em minha morada, mas dizei uma palavra e serei salvo.

0: Senhor, nós vos pedimos, realizai plenamente em nós a obra redentora da vossa misericórdia. Em vossa bondade, levai-nos a tão alta perfeição, que, reconfortados por vossa graça, em tudo possamos agradar-vos. Por Cristo nosso Senhor.
1: Amém.
2: Oração do dizimista. Pai Santo, contemplando vosso Filho amado, que se entregou por nós na cruz, e tocado pelo amor que o Espírito Santo derrama em nós, manifesto com a minha singela contribuição minha pertença à Igreja, solidário com sua missão evangelizadora, com a sua manutenção e com os mais necessitados. De todo o coração, ó Pai, contribuo com o que posso. Recebi, ó Senhor. Amém.

0: Vamos aos avisos da semana, né? Esta semana de festa aqui da paróquia de São João Batista. Logo mais às 10 horas, batizados aqui na matriz. E hoje à tarde, às 14 horas, bingo e leilão aqui ao lado da matriz. Às 18h30, terço e missa na matriz, o celebrante, o padre Sidney. Segunda-feira, dia 24/8, às 18h30, terço e missa na matriz, o celebrante Padre Pedro das Romarias. Terça-feira, dia 25, às 18h30, terço e missa na matriz, o celebrante Padre Euberico. Na quarta-feira, dia 26, às 18h30, terço, missa e crisma de adultos aqui na matriz, o celebrante, o nosso bispo, Dom Fernando. Na quinta-feira, dia 27, às 18h30, terço e missa aqui na matriz, o celebrante, o padre Elifas. Sexta-feira, dia 28, às 18h30, terço e missa na matriz, o celebrante, o padre Bacilon. No sábado, dia 29, o dia da festa de São João Batista, 6 horas da manhã, alvorada com a BMC. Às 10 horas, missa dos idosos aqui na matriz, o celebrante Padre Josias. Às 15h30, terço e ladainha na solenidade de São João Batista. Às 16 horas, procissão e Santa Missa de encerramento da festa de São João Batista. No próximo domingo, dia 30, às 8 horas, missa radiada aqui na matriz. Às 10 horas, missa em Laje de São José. E às 18 horas, Santa Missa aqui na matriz. Estão à venda ainda as cartelas do bingo da festa do nosso padroeiro, ao preço de R$ 10. Serão sorteados 3 garrotes, um fogão e uma geladeira. O sorteio será logo mais à tarde, às 14 horas. Adquira sua cartela. Nesse mesmo dia também acontecerá um leilão de um carneiro e um peru. Então fica esse convite a você. Você que ainda não comprou, se já comprou, compra e doa para alguém. Estamos dentro da festa do nosso padroeiro e esse momento é importante para que a gente viva essa unidade como irmãos, né? A gente sabe do objetivo e da necessidade, o para quê e o porquê desse bingo, tá certo? Para cuidar da igreja, para cuidar desse prédio que é casa de Deus e é casa sua também, é casa nossa, tá certo? Então ajude, contribua, tem a quermesse à noite, logo após a missa, tem tantas formas que você pode ajudar. O bingo é uma dessas, tá certo? Fique esse convite também a você que está em casa. Venha hoje à tarde, venha participar com a gente, tá certo? Venha se unir como comunidade, como irmãos, e participe desse momento de fraternidade também aqui da paróquia de São João Batista. Então a cartela custa apenas R$ 10. Adquira a sua e venha participar na tarde de hoje. Eu quero também, nessa manhã, de todo o coração, agradecer ao padre Fabrício, que hoje veio com tanta alegria celebrar esta Santa Missa para cada um de nós, dentro da festa do nosso padroeiro São João Batista. De coração, em nome do padre José Luiz, do padre Adelso, do diácono Josivan, a nossa gratidão ao Senhor por esse carinho, tá certo? Por este amor, por esta simplicidade que o Senhor tem e que se coloca sempre a serviço da nossa paróquia. Que Deus abençoe sempre o seu ministério, sua vocação, que cada dia Nossa Senhora lhe acompanhe e que São João Batista, nosso padroeiro, com seu exemplo de humildade, de doação, ajude e ilumine também os seus passos na sua missão pastoral lá na paróquia Nossa Senhora da Conceição, lá em Lagoa dos Gatos. Que o Espírito Santo ilumine as suas decisões, ilumine cada vez mais o seu coração. Que o Senhor sinta esta luz que vem do alto e que faz brilhar na caminhada da vida. Muito obrigado. Que Deus lhe abençoe grandemente na sua missão. Uma salva de palmas ao nosso querido padre Fabrício. Receba essa lembrança em nome do padre José Luiz, do padre Adelso e de toda a comunidade paroquial. Ave Maria, cheia de graça, o Senhor é convosco. Bendita sois vós entre as mulheres. Bendito é o fruto do vosso ventre, Jesus. Santa Maria, Mãe de Deus, rogai por nós, pecadores, agora e na hora de nossa morte. Amém.
1: Esse padre José Luiz é criativo, viu? Café para os padres, olha, coisa boa. Então agradeço de coração. Muito obrigado por todo o amor, por todo o carinho, por toda a atenção. Aqui eu sou feliz, como estou sendo feliz em Lagoa dos Gatos, que foi o melhor presente que Deus me deu no início desta caminhada como pároco. Mas aqui eu tenho a graça de sempre testemunhar o amor ao povo de Cupira, a paróquia de São João Batista, porque aqui eu fui amado e continuo sendo amado por todos vocês. Muito obrigado, que Deus abençoe a cada um.
2: Louvado seja nosso Senhor Jesus Cristo.
3: Para sempre seja louvado.
2: Veja, um avisozinho. A secretaria paroquial está aberta ali para vender as cartelas. Quem ainda não comprou as cartelas? Levanta a mão para o diácono ver aqui. Todos compraram. Quem não levantou a mão, compraram, né? Levanta aí para mim ver. Olha, vamos tirar o escorpião do bolso, né? Para não morder. Vamos lá na secretaria paroquial e comprar a cartela, que hoje, a partir das 14h, estaremos realizando o nosso bingo em prol da pintura de nossa matriz. Mas também eu queria convidar todos os noiteiros de hoje, que foram mencionados, as comunidades rurais, aniversário de casamento, aniversário de vida. Venham aqui para frente, cheguem. Pode vir. Os noiteiros, comunidades rurais, os aniversariantes. Isso. Pode vir. Vai receber uma bênção. Isso. Para os aniversariantes, a gente vai cantar um parabéns.

0: família, Deus abençoe, que Deus dê muitos anos de vida e que a Santíssima Virgem Maria os cubra com seu manto sagrado. Mas também que São João Batista interceda por vossas vidas e que nosso Senhor Jesus Cristo possa ser o centro e o alicerce da vida de cada um de vocês. Deus abençoe.
1: Amém.
0: A proteção está no nome do Senhor,
2: que fez o céu e a terra.
0: Nós vos bendizemos, Senhor, nosso Deus, pois quiseste que vosso Filho feito homem participasse da família humana e crescesse em estreita intimidade familiar, para conhecer as aflições e provar as alegrias de uma família. Senhor, nós vos rogamos humildemente por estas famílias, por estes aniversariantes, por este aniversariante de casamento e por todas as comunidades rurais, protegei-as, guardai-as, para que, confortado com o dom de vossa graça, goze prosperidade, paz e harmonia, e dê no mundo testemunho de vossa glória, comportando-se como verdadeira igreja doméstica. Por Cristo nosso Senhor.
2: Amém.

Uma salva de palmas para os nossos irmãos e irmãs. E com muita alegria entoemos o hino do nosso padroeiro cantando.

0: São João Batista!
1: Viva!
0: Viva Jesus Cristo!
1: Viva!
0: Viva a Igreja Católica!
1: Viva!
0: Viva nossa paróquia!
1: Viva!

0: Cristo Senhor, que manifestou em São João Batista a força renovadora da Páscoa, vos torne testemunhas do seu Evangelho.
1: Amém.
0: O Espírito Santo, que em São João Batista nos ofereceu um

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E aí, como é que tá? Tá tudo jóia? Tá tudo certo? Vamos juntos em mais uma edição do nosso Frequência 89. Começando com tudo aqui, rapaz. Ô, beleza. Ó, pra você que tá desde cedo conosco, bom dia. Pra quem tá chegando agora, bem-vindo. Vamos lá? Esse domingão é aquele domingão pra recarregar as baterias. Coisas boas, muita leveza no seu coraçãozinho por aí. Só coisas boas pra esse nosso domingão. Domingo, dia 23 de agosto. Rapaz, é sério que o mês já tá acabando de novo? Tá vendo aí, ó? Você tá entendendo, Major? Olha, o tempo tá passando, rapaz. Bora aproveitar da melhor maneira possível, aproveitar as oportunidades que a vida nos dá. Ó, porque afinal de contas, cavalo selado não passa todo dia na nossa casa, assim, na nossa frente não, né? Então, ó, se você tem desejo, se você tem plano, se você tá aí na luta, correndo atrás do seu lugarzinho ao sol, né? Fazendo acontecer, né? Então acredita, confia e vai. Só não desiste, descruza os braços, ergue a cabeça, tenha paciência que a hora chega, a hora certa também chega, né? É sobre isso. Vamos lá então, seguindo por aqui com você, nosso ouvinte. Demorou, né? Tava com saudade já de você aqui, ó. Sou Fernando Marinho, prazer estar contigo nessa nossa... ou nesse nosso final de semana sensacional, nessa nossa programação maravilhosa. Muita música envolvida e tudo de melhor pra você. Hoje é dia de reunir a família. Ou tá de boas hoje? Tá tranquilo? Tá aí de boas? Tá trabalhando? Pois é, bom trabalho pra turma do trampo hoje. É só deixar rolar por aqui, tem muita música envolvida, tá? Aquela programação mais light, muito mais musical pra você. 9h41.

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Muita música envolvida. Excelente final de semana. Bem-vindo aqui à nossa 89, a Agreste FM. Com você, todo lugar.

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1: Atenção, nota de falecimento. Faleceu ontem no Hospital Mestre Vitalino em Caruaru o senhor Miguel Manuel Luiz, de 67 anos. Conhecido por Miguel Eletricista, deixando enlutados a esposa Maria Aparecida, filhos Tatiane, Tainara, Jaciane, Jefferson, a mãe Amara Maria, irmãos Nora, cunhados, sobrinhos e demais familiares. O corpo será velado no sítio Lagoa Nova, município de Panelas, na residência do mesmo. O sepultamento será hoje às 16 horas no Cemitério da Saudade, na cidade de Panelas. Desde já, a família enlutada agradece a todos que comparecerem a este ato de solidariedade cristã. Noticiamos o falecimento do senhor Miguel Manuel Luiz, de 67 anos, conhecido por Miguel Eletricista.
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0: Oi, de volta por aqui. Vamos lá, seguindo no nosso Frequência 89. É o programa oficial do final de semana, do Domingão mais que especial aqui na 89. 10 horas, 3 minutos. É o seguinte, bora lá então interagir? Vamos lá, você manda música aí pra gente. A gente rola pra você agora. Demorou? Tá valendo, hein? Bom dia pra você que tá chegando agora. Valeu a conexão, valeu a sintonia. Deixa eu ver quem tá chegando aqui já pedindo música, ó. Oi!
1: Oi, Fernando, bom dia. Aqui é a Sidoca do Caruaru.
0: Oi, Sidoca.
1: Toca aí, se possível. É, Vitor Fernandes, com a participação de Toque 10, Não Tem Mais Amor. Mando para todos vocês aí da Agreste, todos os meus amiguinhos do Core. Um ótimo domingo.
0: Ótimo domingo, domingão maravilhoso para você. Tudo de bom sempre. Valeu, Sidoca. Sidoca tá lá em Caruaru. É a nossa amigona do Core. É assim que ela fala, né? Amigão do Core. Tô aprendendo com você. Valeu, minha cara. Um beijo pra você, viu, Sidoca? Abraço pra todo mundo aí em Caruaru, na capital do forró, também ouvindo a gente. Coisas boas, rapaz. É sobre isso. Deixa eu ver quem também tá por aqui mandando música. Bom dia pra você.
2: Olá, Fernando. Olá. Bom dia. Tudo bem com você?
0: Tudo jóia.
2: Eu sou Edileuza, da Vila de Cruzes.
0: Bem-vinda.
2: Eu quero que você passe pra mim a música de parabéns com Teixeirinha. Pra oferecer a minha mãe, que tá com... Minha mãe, Dona Elvira, que tá completando 96 anos hoje.
0: Eita, que alegria.
2: Dê muita saúde a ela. Passe a música de Teixeirinha. Parabéns. Pra Dona Elvira, da Vila de Cruz, que tá completando idade nova hoje, 96 anos. Bom dia, Fernando. Tchau, tchau. Sou sua fã. Assisto você todos os domingos.
0: Muito obrigado. Um beijo pra você, Dona Elvira. Beijo tamanho do mundo pra ela também. Tá de idade nova hoje, 96 anos. Parabéns, viu? Tudo de melhor. Coisas boas, muitas coisas boas nesse dia. Que esse dia seja inesquecível pra todos os amigos, pra todos os familiares. Pra Dona Elvira também, claro, com certeza. Um beijo no coração. Valeu a sintonia. Olha aí, a gente vai comemorando por aqui também esse aniversário maravilhoso, viu? Coisas boas. Oi, deixa eu ver quem também tá por aqui, ó.
3: Bom dia, Fernando Magno.
0: Bom dia.
3: Meu nome é Corina.
0: Oi, Corina.
3: Ô, Fernando. Olha, eu tava muito saudado do seu programa, viu?
0: Eita!
3: O programa é maravilhoso.
0: Obrigado, que maravilha.
3: É, eu gostaria de você passar a música aí. De Reginaldo Rossi. A Raposa e a Azuba. Agradecer a minha família. E a você e todos que estão ouvindo. Deus abençoe, Fernando.
0: Amém! Um abraço. Um beijo pra você, tudo de melhor. Deixa eu mandar um abraço também pra ele, é o Roger Gustavo. Fala, meu caro. Nos encontramos ontem aqui, né, rapaz? Pois é. Abraço aí, Roger Gustavo. Parabéns aí pela família, tudo de melhor sempre. Muda não, hein? Se mudar, deixa endereço. Se tu mudar, eu me mudo, rapaz. É sobre isso. Mandar um abraço aqui pra Paula, pra o nosso querido Marcelon, o Bio Pedreiro também. A Socorro, abraço pra vocês aí. Estão sempre sintonizados na Agreste. Estão ali, ó. No Imbiruçu, pedacinho do céu, rapaz, coisa boa. Vamos de música? Olha aí que Corina manda pra gente. Olha o que a Corina manda pra gente. Ó, ó. Elasqueira no pé da goiabeira. Rapaz, faz tempo que eu falei isso, hein? Elasqueira no pé da goiabeira. Bora, Flávio.
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0: viagem no tempo aqui com Teixeirinha lá pra 1967, rapaz. Essa música foi gravada e lançada nesse ano de 67. Tem alguns janeiros, né? É, rapaz. Gravado por ele, Vitor Matheus Teixeira, famoso Teixeirinha, foi um dos maiores ícones da música regional e popular do Brasil. Pra quem não sabe, o Teixeirinha era gaúcho. Isso mesmo, lá do Rio Grande do Sul, tchê. Por isso que na música aqui a gente, né, tem esse contato com o ritmo acolhedor do sul do Brasil, né? Terra maravilhosa, lugar sensacional. Tá aí, Dona Elvira de Idade Nova hoje. Parabéns, Dona Elvira, tudo de melhor, viu? Tá aí, 96 anos, a Dona Elvira, tá lá em Cruzes com a gente. Tá ouvindo aqui, parabéns pra senhora, viu? Tá aí, que presentaço pra relembrar também, matar saudade, por aqui comemorando mais um ano de vida.
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0: Vamos lá, e a gente segue por aqui, seguimos com o seu pedido musical. Claro, você vai interagindo com a gente vai rolando sua música aqui também. Só coisas boas no nosso domingão, ô, beleza! Deixa eu ver quem chegou por aqui. Deixa eu ver se eu sei quem é que tá chegando aqui pra mandar um beijão pra todo mundo e mandar um alusão também, pedir música. Oi!
2: Bom dia, meu anjo.
0: Bom dia,
2: como é
0: minha
2: você
0: anja.
2: Você está bem? Que Papai do Céu te abençoe. Dia lindo,
0: amém,
2: tá?
0: Amém, dia pra lindo você, pra gente.
2: Anjo, toda a família, pra todos os ouvintes, a Agreste FM, pra você. Aquele abraço, toca pra nós aí. É, liga lá em casa com o Leonardo, pra toda essa galera que tá ouvindo nós. Beijo da Nath.
0: Tá mandado. Beijo, Nath, na Tessia, minha anja. Muda não, tá, mulher? Se tu mudar, eu me mudo. Abraço pra o pessoal em Panelas também ouvindo a gente. Abraço pra você aí em Panelas com a gente. Ô, oh, beleza. Tudo bem, quem também chegou por aqui pedindo música?
3: Bom dia, Fernando.
0: Bom dia.
3: É Marisângela do Bonito.
0: Oi, Mari.
3: Tava com muita saudade.
0: Eita, bem-vinda.
3: Gostaria de você colocar sua música de Pablo. Toma uma que passa.
0: Ei, lasqueira.
3: Passa pra você. Maera, Mavia, eu, Jane de Paulo e todos que estão na escuta. Cheiro.
0: Um beijo, um cheiro pra você, mas será que passa mesmo, rapaz? E depois, quando passar o efeito do álcool, aí vai lembrar do mesmo jeito. Tem gente que quando bebe assim, principalmente tiver passando um momento difícil, uma desilusão e tal, aqui, né, o Pablo falando que toma uma que passa. Aí o cara bebe, rapaz, mas começa a chorar, que é uma beleza. Aí tal, mas pelo menos, né, afoga as mágoas, vai jogando pra lá e tal, quem sabe assim, né? Vai ser esse passa não, viu, Mari? Um beijo.
4: Oi,
0: você.
4: Fernando Marinho.
0: E aí?
4: Bom dia,
0: bom
4: Fernando.
0: Dia.
4: Fernando Marinho, coloca a música aí, Folha Seca, mas batista.
0: Simbora.
4: Pra oferecer todo o pessoal de Panelas. Nós estamos aqui no Bar da Mentira em Panelas, tomando aquela cerveja aí, sintonizado na melhor Agreste FM. É nóis!
0: Eita, tamo junto, Neo Pavarotti, Neo Pavarotti. Abraço pro pessoal do Bar da Mentira. Se é pra tomar uma, bota pra torar aí, ó. Ó, se for beber, não dirija, tá? Só pra constar. Bom dia pra todo mundo, excelente final de semana, excelente domingão, bora curtir, bora lá, tá valendo. 10h19. Dia lindo aí.

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1: 10h28, vamos lá, seguindo esse domingão maravilhoso. Muita música envolvida, rapaz. Aquele domingo mais light, né? O final de semana fica muito melhor aqui na Agreste FM, daquele jeito que já é tradição no rádio. Não só no rádio, tem muitos ouvintes agora através da internet nos ouvindo em tudo que é lugar do Brasil, viu? Pois é, meus caros e caras. Abraço pra você, ouvinte internauta, conectado através do aplicativo da rádio, do site, no Radiosnet, por aí vai. É sobre isso. Manda um abraço pra o Daniel, que tá aqui em Cupira. Fala, Daniel. Muda não, Daniel. É desse jeito. Alusão também para o Neto Simpliano. Neto Simpliano tá lá em Caruaru. É o descobridor de talentos. Valeu, Neto. Aquele abraço, meu irmão. Tudo de melhor, hein? Muda não também, Neto. Valeu a sintonia, valeu a conexão. O descobridor de talentos, futebol masculino e feminino, inclusive, né? O Neto Simpliano, ex-jogador do Central, do Imperatriz do Maranhão. Coisas boas. Abraço aí, meu caríssimo. Tudo de melhor, hein? Muda não. Bairro do Cedro, Campo do Arco-Íris, do lado da cidade de Jardim. Tá curtindo a programação em alto e bom som, colocando o bairro inteiro pra ouvir. Ô, beleza. É desse jeito que a gente gosta. Manda um abração pra o Henrique também, que tá conosco. Fala, Henrique. Alô, nosso queridão aí, o Renato também tá com a gente. O Rafael, Rafael do RK Lava Jato. Rafael figura. Valeu aí, Rafa. Muda não também, isso é nóis. Ó, vamos fazer o seguinte, bora lá, tem mais gente chegando aqui. Fala, Robério Neres. Como é que tá, Robério? Tá lá em Cruzes com a gente também. Valeu a sintonia. Ah, rapaz, deixa eu mandar um abraço aqui pra nosso querido, é o parceiro do Vialejo, né, rapaz? Tá com a gente sempre também. Valeu, valeu, valeu. Zé Seguinho do Vialejo. Abraço, tá lá em Garanhuns ouvindo a gente sempre. Ele que chega bem cedo aqui também, já com os três de Cupira, que eu tô ligado e tudo mais. É, rapaz, deixa. Inclusive, mandar um abraço aqui pros meus amigos. Os três de Cupira, faz tempo que nos vimos, né? O Valdemir, o Doutor, toda a turma aí, rapaz. O Nezinho também, né? Abraço pra vocês aí. Alôzão, Vila de Santana, Tabuleiro, toda essa região com a gente também. Ó, vamos fazer o seguinte, tem mais gente pedindo música aqui? Tem sim. Então vamos lá, sem mais delongas.
2: Gente, eu quero a música pra minha avó, Dona Priscila, meu nome é Chayane. Eu quero a música de Priscila Senna.
1: Tá mandado, olha aí. Aí ela aproveitou, né? Emendou tudo. Eu quero uma música pra minha avó. Eu entendi assim, Dona Priscila. Aí eu quero uma música dela, da Priscila. Só que no caso da Priscila Senna. Abraço aí pra você. Que maravilha. Um beijo no coração. Opa!
3: Bom dia, Fernando. Estou te ouvindo. Sou o Aldemir. Quero uma música com o Léo Magalhães, 24 horas. Ofereço pra minha mãe Selma de Guabiraba, meu parachus aí, pra Vanvan da Rua da Compesa, que trabalha na creche, pra Wilma Jaime Amadeus, que é tudo, pra minha mãe Selma de Guabiraba, meu parachus aí, Terezinha da Agora Vida, Junho de Panelas, Zé de Panelas, pra todos meus familiares, todos meus amigos, bom dia.
1: Bom dia, dia lindo, abraço aí pra todo mundo, é Belém de Maria conosco também, aí sintonizando, rapaz, nos quatro cantos da cidade de Belém de Maria, em tudo que é canto, tá todo mundo ouvindo aqui a Rádio Agreste FM, eu tô ligado, manda um abraço pra ele, fala meu parceiro, é o Pinguim, rapaz, Pinguim aí, abração pra você, manda uma alusão pra o Ian Felipe Neri, o Fofão também, fala família, como é que tá essa força, abraço aí meu caro, é o Eduardo Sete, nós, parceiro, tá mandando música também, oferece pra todo mundo, valeu a conexão, é nós, e depois de nós, tu sabe, é nós de novo. Vamos lá então, mandar um abraço pra Esquadria 7, né, é o Ian Felipe Neri, o Pinguim também, todo mundo aí, ô, turma boa, o Fofão, opa, deixa eu ver quem chegou por aqui também, tá pedindo música, ó. Oi.
4: Bom dia, Fernando Marinha. Bom aqui dia. É o Jadson de Brás de João Alves. Queria, opa, te pedir uma música. Minha mãezinha querida, minha mãe adorada. Para oferecer para minha mãe, né, que faleceu ano passado, não está entre nós, porque hoje é o aniversário dela. Eu queria oferecer para ela, porque assim, hoje é um dia muito especial para ela.
1: Tá mandado, meu caro. Um abraço para você. E vamos lá então com essa mensagem aqui, com essa música que o nosso ouvinte pede aqui, oferece para a mãe em memória também, né? É sobre isso. Um abraço pra você, tudo de bom, viu? Vamos em frente.
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2: Rapaz, é música até umas horas por aqui com a gente. Bora lá, 10h44 agora, excelente manhã de domingo pra você. Tá na chácara com a turma, ô beleza! Tá em casa, hoje é dia de comer lasanha, hoje é dia do franguinho assado, galeto, né? O galeto assado, aquela televisão de cachorro. Alguém sabe aí o que é televisão de cachorro, rapaz? Sabe não? Ô, rapaz, aquele negócio lá que o frango fica assando, rapaz, ali, rolando ali. É sobre isso. Deixa eu mandar um abraço para o Robério Neres. Tá aí, ó. Eita, rapaz, tá bom o negócio aí, viu, Robério? Tô vendo aí, ó. A galera já começa a compartilhar a foto do rolê de hoje já. Tô te falando, é assim o negócio, é assim que funciona. Um abraço aí para o Lenildo também, que tá conosco. Um abraço para Selma. Bom dia, Selma. Tá conosco. Bom dia. Ela que mandou uma alusão para toda a família. Tá lá em Lagoa dos Gatos, tá sempre ouvindo aqui. Ô, beleza, coisas boas. Valeu a sintonia, valeu a conexão. Oi, tudo bem, Vana? Tudo jóia? Um abraço para você, viu, Vana? Valeu a sintonia, valeu a conexão. Tá aí, ó. Curtindo o programa, tomando café. Rapaz, tomando café agora. Eita, é domingo, né? Tem gente que acorda 10 horas da manhã. É hora do almoço já, mulher. Eita! Um abraço aí pra você. Hoje pode, hoje é domingo. Tem gente que dorme mais, né? Tem que descansar mais. Ninguém é de ferro. É, e tem gente que toma café no almoço. É um negócio de café. Toda hora tá tomando. Conheço gente que a cada 2 horas tá tomando café. Já anda com uma garrafa. Só funciona com café, basicamente isso. Um abraço aí. Ela fala aqui que ama o programa, bom trabalho. Valeu a sintonia, viu, Vana? Tudo de melhor pra você e bom cafezinho, então. Aproveita aí no som do 89. Ô, beleza, no som do Frequência, rapaz. Só coisas boas. Quem tá por aqui?
3: É o Fernando.
2: Opa, é o nosso querido aqui, rapaz. É o Urbano. Urbano corintiano. Quanto tempo, hein, Urbano, rapaz? Abraço aí pra você, meu caríssimo. Tudo de melhor. Ele que já manda um abração aqui. Os parabéns aqui pro parceiro. É, ele que tá de idade nova hoje. O Rosivaldo, rapaz. Filho de Zé Cabeludo. Tá de idade nova hoje. Parabéns aí, Rosivaldo. Tudo de melhor sempre. Muda não. Felicidades. Muita saúde. E vida longa. É sobre isso. Um abraço aí, meu caro Rosivaldo. Tá de idade nova hoje, é o filho do Zé Cabeludo. Um abraço aí, meu caro Urbano. É nóis, tamo junto. Rosivaldo é parceirão da gente também, né, rapaz? Rosivaldo aí, abraço pra ele. Então, hoje tem festinha, eu acho. Hoje vai ter festinha. Vai ter, como diria o nosso amigo aqui, o Valderlin Santos. É bolinho e guaraná. É isso aí. Mas será que só guaraná, rapaz? Sei não. Eu acho que vai ter uma coisinha a mais aí do que isso aí, viu? Abraço, valeu, valeu, Urbano. Tudo de melhor aí, meus irmãos. Tudo de melhor. Sempre coisas boas. Olha aí que turma massa conosco aqui, rapaz, nessa manhã. Ó, deixa eu ver quem também tá por aqui. Tá mandando música, oferece pra todo mundo. Opa!
4: Bom dia, Fernando.
2: Bom dia.
4: Aqui é Jardel de Pitbull, na Paraíba.
2: Opa, rapaz.
4: Queria mandar um abraço aí pra todo mundo aí de Belém de Maria. Meu sogro, Mané Chupetinha. E minha sogra, Dona Neta. Um abraço aí pra todo mundo da Agreste.
2: Valeu, abração aí, Jardel. Tá lá em Pitbull, na Paraíba, ouvindo a gente. Ó, que coisa boa. Aqui a gente vai fazendo as conexões, né? Sobre isso. Oi.
5: Bom dia, Fernando.
2: Bom
5: Sou
2: dia.
5: Sou Miriam, aqui do sítio Olho d'Água.
2: Oi, Miriam.
5: Fernando, por favor, eu gostaria de escutar a música Chorar na Chuva, pra oferecer...
2: Choro na Chuva.
5: Pra todos que estão na escuta e pra mim curtir.
2: Tá cheiro, mandado.
5: Fernando.
2: Um cheiro pra você, viu, Miriam? Tá lá no sítio Olho d'Água conosco também. Valeu a sintonia, valeu a conexão. Opa, beleza. Deixa eu ver quem também tá por aqui, tá mandando música. Bom dia pra você. Cadê você? Opa.
6: Bom dia, Fernando Marinho. Gostaria de ouvir a música de Bande do Brasil, Amor Infinito. Quero oferecer para minha irmã Anivaldo, meu irmão Genildo, minha comadre Luzinete, minha sobrinha Luísa e Laís, para Anderson, Bonequinho, Jusso, filho, Adara, Neto, para a velhinha e família, Terezinha da Guaravita, as três irmãs da Coab, para padrinho, para a Neve e sua mãe Jurema, para Zé Pedreiro e Damiana, para Gil Pedreiro. Para pedir a toda a família, para ser para a dona Lia do Sítio São Marquinhos, todo o Sítio São Marquinhos, para Jainho, Mariana, Sítio das Panelas, e para todos que estão sintonizando esse programa, para você, Fernando Marinho. Valeu, um abraço.
2: Valeu, valeu, meu caro Lenildo. Tudo de melhor para você. Eu acho que você tá com uma listinha aí, rapaz. Lembrar dessa galera toda assim de cabeça, tá bom da memória, viu? Eu não conseguiria. Abraço aí, meu caro. Abraço para o pessoal ali enchendo as panelas também conosco. O pedacinho que pertence a Cupira e o outro pedacinho que pertence à Lagoa dos Gatos. Abraço aí pra vocês. Tudo de bom sempre. Olha aí, ó, quem tá chegando aqui também mandando música.
7: Bom dia, Fernando. Aqui é Marcelo de interior de São Paulo. Eu gostaria que você colocasse uma música aí. Bruno e Marrone E Leonardo, que desce pra lá que eu vou tomar uma. Cuida.
2: Eita.
7: Que eu, vou pro bar.
2: Cuida!
7: Eu ofereço a Ramildo, a Zé Puiga, a minha filha de Citra Redanta, a Vademiro, a Renato do Cruzeiro, a Cristiano, e a... todos estão curtindo essa rádio maravilhosa. Eu estou aqui, escutando essa rádio nota mil. Tchau, obrigado.
2: Sensacional, sensacional. Um abraço aí, meu caro. Tá lá no interior de São Paulo com a gente. Aí ele já lembra da galera, né? Do pessoal, dos amigos e tudo mais. Aí ele, né? Pra não mandar uma mensagem pro cara. O cara não manda uma mensagem aí. Bora tomar uma. Ele manda essa música aqui, ó. Eita, lascado.

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1: Bora que bora, esse é o nosso final de semana do Frequência 89, a frequência do sucesso, a frequência das coisas boas. Tô te falando, bom demais, hein, saber que você tá aí conosco, sintonizando a nossa rádio, tá aí em casa, tá com a turma, tá com a galera, tá com todo mundo reunido hoje. Bom dia, meu amigão, tô por cá, hein, tô em Cupira almoçando no restaurante do Heleno, aqui na Rua das Oficinas, tá ouvindo a gente aí, abraço aí, a turma do restaurante do Heleno, tá todo mundo curtindo muita música boa, rapaz. Oh, beleza. Pois, ah, essa mensagem foi em outra ocasião, rapaz. Um abraço aí, tá na melhora, o Cláudio do Milho Cozido e Assado. Tá no Trevo de Panelas, tá mandando um alusão aí pro amigo Lacraia Mototáxi. Tá lá no Trevo. Manda um alusão aí pra Natécia. Tá mandado, meu caro. Valeu aí, hein, meu. Caríssimo Cláudio do Milho Cozido. Tá lá no Trevo de Panelas com a gente, tá com o rádio ligado por lá. Abraço pras mototáxis por ali também, né? Tem um Lacraia Mototáxi e a Natécia também. Aí eu tava aqui, eu acabei pegando uma mensagem que ele mandou. Foi quando essa mensagem aqui, deixa eu ver, foi na sexta-feira. Foi sexta-feira, não foi? É, nosso querido Cláudio, foi sexta-feira, rapaz, tua mensagem aqui, ainda tá aqui. Valeu, agora sim, tá valendo. Abraço aí pra todo mundo em Panelas com a gente. O Nem, rapaz, Nem da Serraria lá em Panelas também tá sempre ligado. Valeu a sintonia, valeu a conexão. Só coisas boas pra gente. Bora que bora, a gente vai seguindo aqui nesse nosso finalzão de semana maravilhoso, sensacional. Ao som da 89, fica tudo muito melhor com você. E rapaz, essa sequência aqui, pedidos musicais, o pessoal interagindo com a gente, uma atrás da outra, só coisa boa pra gente nesse nosso final de semana, rapaz. Tô te falando, aqui é o lugar pra reunir a família, reunir todo mundo e curtir em alto e bom som o final de semana aqui na 89, a Agreste FM. São várias décadas e, claro, muita, muita conexão e muita tradição no seu dia, no seu rádio, de domingo a domingo com você. Deixa eu mandar um alô novamente aqui, claro, deixa eu mandar um alô aqui para o Urbano Corintiano, tá mandando os parabéns aí para o Rosivaldo de idade nova hoje, tudo de melhor para ele, Rosivaldo, filho de Zé Cabeludo, ó, muitos anos de vida, felicidades mil, muita saúde, muita paz e alegria e reuniões em família, só coisas boas, vamos viver da melhor maneira possível, tá aí, valeu meu irmão Urbano Corintiano, um abraço também para o meu amigão aí, o Rosivaldo, filho do Zé Cabeludo de idade nova hoje também, parabéns, tudo de melhor sempre, vamos aproveitar o dia, que o final de semana chegou. Bora!

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Vamos embora por aqui, seguindo no 89, nosso Frequência, a frequência do sucesso, de muita música envolvida e, claro, a dinâmica que não pode faltar aqui. Vamos lá que, ó, tem outra sequência musical já, ó, uma hora inteira aqui, sem intervalo, só de participação de ouvinte. Não dá tempo de atender todo mundo. Ó, podes crer que iríamos até as 3 da tarde aqui, aberto aqui, atendendo pedido musical e tudo mais. É uma beleza, é uma delícia, é uma maravilha, coisas boas. Valeu a sintonia, valeu a conexão aí, sua, a sua conexão, que tá aqui, né? Eu sei que você tá aí na Agreste FM, de domingo a domingo, conectado aqui na 89, rapaz. E muita gente fora do estado de Pernambuco também, aí, através da internet, e se conecta aqui ao estado de Pernambuco, aos familiares e tudo mais, criando essas conexões, né? Através aqui da Agreste. É o canal, rapaz. É uma beleza, é uma maravilha. Ó, segue lá no Instagram, a rádio. A Agreste FM tá uma maravilha, né? A Agreste FM lá no Instagram, show de bola. Tem muita novidade por lá. Muitas coisas legais pra você acompanhar. Ficar por dentro, inclusive, dos bastidores. Conhecer a equipe da rádio. É uma maravilha. O Instagram tá muito bacana, inclusive, mandar um abraço para os meninos todos aí, toda a galera aí, ali os gestores de rede. É sobre isso. Valeu a turma, rapaziada, muda não, hein? Se mudar, deixa endereço. Deixa eu mandar um abraço pra Cris, tá lá em Bateguara com a gente. Fala, Cris, tudo de melhor, hein? Valeu a sintonia, valeu a conexão. Estamos sempre aí, é nós. Um abraço pra ela, Regivânia. Um beijo pra você, valeu a conexão, valeu a sintonia. Tamo junto, bom dia pra você. Um abraço pra ela também, aqui a Maria do Socorro Félix. Um alusão pra o Fernando, meu xará também, que tá sempre aqui ligado. João Cuteleiro, tá na escuta também, fala, meu caro. Bom dia pra você também, excelente final de semana, excelente final de semana, domingão, né? Hoje, domingo, dia 23. Tá acabando o mês já, rapaz, o tempo voa. Ê, lasqueira. Um abraço pra Cícera, tá lá no Engenho Conceição, próximo ao Trevo de Belém de Maria, município de Catende, rapaz. Tá com a gente também. Abraço aí pra você na Mata Sul, Mata Norte Pernambucana. O Edinho Raizeiro tá lá em São Joaquim do Monte também, tá ligado no programa. Alô, São Joaquim do Monte, fala, Edinho. Elenivaldo Silva, de Alto do Meio, tá conosco também. Aí, valeu, ó. Pode deixar, tá anotado aqui. Ele já tá mandando aqui a música lá do Roda de Samba e Pagode. Ele fala aqui, ô Fernando, na hora do samba e pagode, toca aí os travessos. A distância. Ele chegou já assim, com essa pedrada. Então prepara o capacete. Abraço aí pra você, meu caro. Valeu, Socorro. Tudo de melhor pra você, Socorro. Bom dia pra você. Valeu a conexão, valeu a sintonia. Um bom dia de verdade pra Socorro, pra nossa querida ouvinte, a Vana também, que tá por aqui conosco. Bom dia pra você, Vana. Valeu a sintonia, viu? Falouzão pra Madalena. Oi, Madalena. Tá bem, Madalena? Tá tudo jóia por aí? Tá tudo certo? Abraço aqui pra ela. Cadê teu nome? É Maria Cecília. Fala, Maria Cecília. Abraço pra você. Tudo de bom, viu? Valeu a sintonia, valeu a conexão. Olha ele aí, ó, o Edinaldo, rapaz. Edinaldo tá lá no brejinho de pau ferrado. É o famoso Relâmpago, meu garoto. Ô, Relâmpago, muda não, muda não. É uma energia danada. Esse cara é sensacional. É sensacional. Valeu, Relâmpago. Tá lá em Brejinho, né? Brejinho, sítio Brejinho do Pau Ferrado. Famoso Relâmpago. Abraço pra você, meu caro. Muda não, viu, Relâmpago? É uma figuraça, Relâmpago. É uma energia pura. Nilda e Zezinho estão lá em Panelas ouvindo a gente aqui. Fala, Nilda. Fala, Zezinho. Abraço pra você, viu? Bom dia, nosso melhor locutor. A modéstia sua, mulher. Um beijo pra você, viu? É a Zélia, tá na escuta também. Um abraço, Zélia. Tudo de bom pra você, viu? Valeu a sintonia. Tudo de bom sempre. O alôzão aqui pra Neide, lá em São Paulo. Olha a Neide, rapaz, com a gente. Quanto tempo, Neide? Abraço aí, ela que manda um alôzão pra filha, a filha da dona Creuza também, né? Aí do bairro Novo Horizonte, aqui em Cupira. Mandando um alôzão pra mãe também, pras irmãs, pras sobrinhas, pra todo mundo da sintonia. Um excelente final de semana. Neide, um beijo pra você, viu, Neide? Valeu a conexão, valeu a sintonia, valeu a audiência também por aí. Fala, Gaguinho do Coco, Socorro da Rua. Também conosco, é o quê? Logo Paulo, é isso? A Regi Zefinha também, a Valquíria da Caixa d'Água, Cláudio, Emily, Neves, pra todo mundo, Cício, Teca também, Tia Laide, Dida, Socorro, Zé da Bodega, Valderez, é o Cláudio, a Emily, Neves, Cício e Teca, todo mundo aí, Zé da Bodega. Valeu, abraço pra vocês. Ó, vamos fazer o seguinte agora, é o nosso
Resumo da semana. Daqui a pouco ainda tem o nosso Roda de Samba e Pagode. Ainda tem um especial almoço de domingo, hein? Quem canta pra gente hoje no almoço de domingo vai ser demais, hein? Semana passada tivemos aqui o Daniel, né? Trazendo um montão de sucessos aqui. Foi muito bom. E hoje, daqui a pouquinho a gente fica por dentro. Daqui a pouquinho a gente confere quem canta pra gente no nosso especial almoço de domingo. Bora de música, minha gente? Bora lá. Bora lá. Eita moda. Resumo da semana, Wesley Safadão e a Silvânia Aquino, né?

0: Tá aí, ó, Gustavo Lima, rapaz, por aqui, com Bala Alojada, cara, que vibe bacana, né? Essa é a bachata. Isso, esse ritmo aí que você ouviu é bachata. Legal, né? É muito bacana, alô, isso é uma parada sul-americana, América Central, né? O ritmo caribenho, mistura tudo, é uma maravilha, né? Isso, essa nossa América do Sul e América Latina é rica em cultura e várias expressões aí. Tá aí o Gustavo Lima, inclusive, resgatando a bachata de novo nessa, né? Esse dueto sensacional, um dueto maravilhoso aí com os violões aqui, cara. Os caras mandam bem demais. É sobre isso. Bora lá, tá rolando por aqui o nosso resumo da semana.
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2: 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Porque amar não é só sentir falta, não é só mandar mensagem de manhã, não é só postar uma foto juntos. Amor aparece quando ninguém está olhando, na preocupação silenciosa, no chegou bem, no copo de água deixado na cabeceira, na mão segurada quando o outro está com medo. 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

0: Esse é o nosso resumo da semana, tá aí, ó. E beleza, é sobre isso, é só deixar rolar. Vamos juntos, bora que tem mais aí, tem mais. Resumo da semana por aqui no nosso Domingão Mais Que Especial. É o Frequência 89 que tá no aço. Tu gosta de muita música? Esse é o lugar. Sabe aquele dia pra relaxar, pra curtir e pra ouvir muita coisa boa? É aqui, na rádio. Aqui no 89, aqui no nosso Frequência. Bora!
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0: Pô, vamos convidar agora o Eduardo Costa pra cantar pra gente agora, vamos lá então? Não Valeu Pra Você é o nome dela, essa aqui, que tem ali pouco mais, né, de 8 dias que ele lançou, upou lá no seu canal do YouTube também. É uma das mais tocadas, é lançamento, é novidade. A gente rola no resumo da semana.
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1: Simbora, porque chegou a hora do nosso Roda de Samba e Pagode. É final de semana, prepara o churras, bora queimar aquela carninha, bora curtir, tomar aquela lourinha. Combina demais, né? Tem de tudo um pouco pra você por aqui, logo após aqui o nosso resumo da semana. A gente curte agora, na sequência, nesse exato momento, o nosso Roda de Samba e Pagode. A gente começa com essa aqui, que inclusive foi indicação do nosso querido Helenivaldo Silva. Quer curtir aquele pagodinho, aquele sambinha lá do fundo do baú? Olha aí, ó, vamos viajar com os Travessos. Eita lasqueira, o homem tá romântico hoje, viu? Tô te falando. 11h36. Dia lindo pra você, excelente final de semana.

Oh, moda, menino, oh, moda. Tá aí, Alexandre Pires. O Alexandre Pires que, além de cantor, rapaz, o cara é um showman, né? O Alexandre Pires é um espetáculo, o show desse cara. Dança muito, tem coreografia, é uma produção muito bacana. Ele que esteve aqui em Garanhuns, né? Nesse festival de inverno e marcou ali, inclusive já está marcado para o próximo ano. Ele já está lá de novo, mais uma vez, no festival de inverno de Garanhuns, né? Inclusive, mandar um abraço para todos os nossos diletos aí em Garanhuns, os amigos e os ouvintes também. Bora lá, então, seguindo por aqui, bora, tá valendo. Esse é o nosso Roda de Samba e Pagode, mandar um abraço pra ele. Fala, Cláudio, meu caro Cláudio José, grande sanfoneiro, Cláudio José, né, lá de Garanhuns. Abraço pra o Jean Zabumba também, mas rapaz, tem muito músico ali, ô rapaziada do bem, abraço aí, valeu, Cláudio José, meu caríssimo, bom dia pra você. Hoje é dia de estar no sítio, né, hoje é dia de relaxar. Um abraço pra o Zezinho também, só coisas boas, bora que bora. Nosso Roda de Samba e Pagode que tá rolando por aqui. Eita coisa boa!

Diga aí, bem alto agora, diga aí pra gente ouvir. Eu mereço ser feliz. Fale aí. Bora lá, porque tá rolando o nosso Roda de Samba e Pagode. A gente fica feliz da vida com o som da 89. É beleza. Agora faz o seguinte, manda um áudio. De propósito, manda áudio. Bora, 11:57.

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1: Ô, beleza, o Domingão fica muito melhor aqui no nosso Frequência 89, essa é a Grecha FM do Mais Longe, pra ficar sempre colado aí em você, em qualquer lugar, através da internet, aplicativo, site, rádios, net e por aí vai. Agora 11h59, finalzinho de manhã de domingo já, domingo dia 23, e o tempo passa. Pois é, ele não passa, ele voa, se esvai. E lasqueira, tá acabando o mês já, rapaz, olha aí. Abraço pra você que nos escolhe pra seguir contigo aí na chácara, em casa, tá no sítio, tá viajando conosco, tá reunido em família. Ó, almoço de domingo, hoje é o dia que a turma vai serrar, né, a boia da sogra, do sogrão. É, rapaz, tô vendo, tô ligado, sei como é, né, rapaz. Eita, nós, hoje é dia do churras também, ó, aqui, ó, roda de samba e pagode tem tudo a ver, né, com aquele churrasquinho também, na beira da piscina. Hoje o solzão tá brilhando, aqui em Cupi, aquele climazinho, meu amigo. Tá, ó, tá quente hoje, viu? Pois é, meus caros. Ô, beleza. Ó, daqui a pouco eu volto, a gente volta com o nosso especial almoço de domingo. É uma hora inteira com cardápio musical. Quem sabe pode ser do seu artista preferido, da sua banda predileta também. Ó, beleza. Excelente final de manhã de domingão. Bora lá, é só deixar rolar. Fica conosco aí. Oba, beleza. Ô, beleza.

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2: Aí, ó, rapidão de volta por aqui, vamos lá seguindo o nosso Frequência 89, agora eu posso dizer boa tarde, né? Boa tarde pra você ouvinte 89, tá aí conosco, de domingo a domingo, são décadas de tradição no seu rádio, são mais de 1 milhão de ouvintes alcançados todos os dias aqui na Agreste FM, mais ouvidos do Agreste Pernambucano, do Agreste Central, Setentrional e por aí a gente vai. Agora 12:02, ó, chegou a hora do nosso especial almoço de domingo, pois é, bora lá, viajar aqui com muita música envolvida, daquele jeito que a gente gosta. Você sabe, né? Aquele nosso cardápio musical sensacional. Deixa eu mandar um abraço pra ele, ó. Cláudio José, fala, Cláudio, meu caro. Tá lá em Garanhuns, tá com a família inteira lá ouvindo. Abraço pra Bruna também, pra todo mundo por aí. Alô, Zezinho, alô, Messias, alô, família. Tudo de melhor aí pra turma, viu? Ô, Cláudio, muda não, viu? Muda não. Se mudar, deixa endereço. Um alôzão aqui pra ela também, pra nossa querida Cida do bairro Liberdade. Tá ouvindo a nossa programação também. Alôzão pra o Neném do Milho, é o pai do Júnior lá do Trevo, é o ligeirinho do Trevo. Alusão para o Marcos Mototáxi, também tá conosco lá, ligado conosco em Panelas, né? Abraço aí, meu caríssimo, tudo de melhor para você. Fala Robério Neres lá em Cruzes, coisas boas. E aí, tá preparado para almoçar com a gente agora? Bora almoçar, tá valendo. E quem é que a gente convida, ó? O convidado da vez hoje, inclusive, foi a pedidos, né? E eles estão por aqui. É uma dupla sertaneja, naturalmente, uma dupla sertaneja, uma das mais conhecidas.

conhecidas e famosas do Brasil, e a gente rola por aqui essa nossa viagem musical a pedidos, inclusive. O ouvinte pede, inclusive, mais uma vez aqui, só para constar, você pode sim mandar mensagem aí, né? O Fernando, hoje no nosso especial almoço de domingo, eu quero esse cantor aqui, eu quero essa dupla, eu quero essa banda. Aí você fica à vontade para mandar aí, tá? Vamos lá então viajar aqui com a nossa musicalidade de final de semana. Hoje tá reunido aí, inclusive, abraço para você nos restaurantes agora, né? Bares, restaurantes, piscinas, né? Clubes aí, ouvindo a nossa rádio aqui, ouvindo a 89. Eu sou o Fernando Marinho, prazer estar com você nesse nosso domingão. Você sabe que o Frequência 89 é a tradição do rádio aqui, a tradição da Agreste FM, porque o nosso final de semana, rapaz, vou te dizer, o domingo sem frequência, rapaz, tem graça não. Um alusão aqui, ó, pra Lusitânia, o Tony da Batatinha. Fala, Tony da Batatinha, eletricista também, tá sempre conosco aí. Abraço pra vocês aqui em Cupira conosco também sempre. Nosso querido Roger Gustavo. Fala, Roger. Abraço pra você, viu? Vamos então com o nosso especial almoço de domingo de hoje. E a gente viaja com ele, que eles estão de volta aqui, já passaram por aqui no nosso especial almoço de domingo, e vamos com eles, uma das duplas mais emblemáticas do nosso cenário musical nacional, do nosso sertanejo. Vamos então com eles, os dois filhos de Francisco. Cara, a gente recebeu várias indicações, vários pedidos para eles aqui estarem de volta no nosso especial almoço de domingo. Zezé de Camargo e Luciano tem uma história muito bacana no mundo da música, né? Uma história de superação, inclusive. Virou filme. Justamente o nome do filme é Os Dois Filhos de Francisco. A dupla foi formada oficialmente em 1991 pelos irmãos goianos Mirosmar, o Zezé, e o Elson, que é o Luciano. Sabia dessa, né? Você sabia, ou você achava que o nome de Zezé é mesmo? Mas não, é Mirosmar. E o nome do Luciano não é Luciano. É o Elson. A dupla Zezé de Camargo e Luciano alcançou o estrelato nacional logo com o lançamento do mega sucesso É o Amor, com mais de 30 milhões de discos vendidos lá nos anos 90, e trajetória também, né? A trajetória de superação da família, que inspirou, inclusive, justamente o filme Os Dois Filhos de Francisco. Bora então com Zezé de Camargo e Luciano no nosso especial almoço de domingo de hoje, rapaz. É pra viajar, é pra matar saudade, é pra curtir sucesso aqui no nosso especial almoço de domingo. E a gente vai começar com essa aqui, ó. Essa aqui foi a música responsável pelo sucesso, né, pelo reconhecimento desses guerreiros aqui, viu? Simbora!

No Pé da Goiabeira, tá aí, Zezé de Camargo e Luciano hoje de volta por aqui, isso é demais, né? Zezé de Camargo e Luciano não tem erro, pode colocar pra tocar aqui que é sucesso. Os meninos de Pirenópolis, no Goiás, filhos do seu Francisco e Dona Helena, viveram uma infância de muita pobreza, né? Pois é, dificuldades financeiras e muito mais, mas o talento e a vontade de vencer, inclusive a vontade do pai, né? O seu Francisco, inclusive o xará do meu pai, Francisco, um beijo pra ele, é o meu ouvinte número um também, tá sempre aí, um apaixonado por rádio, ó o nosso poeta, valeu meu Francisco Marinho, um abraço pra dona Zefinha também, eita beleza, ó, e a gente vai seguindo aqui com Zezé de Camargo e Luciano, e eu vou já vou adiantando um negócio pra você, rapaz, a seleção aqui desse nosso especial de hoje, eu já, ó, tá demais, então vai preparando por aí, aguenta coração, eita beleza, abraço aqui pra Luzia Nunes, abraço Luzia, muito obrigado, viu, tudo de bom sempre, valeu a sintonia, valeu a conexão, tá aqui com a gente, tá lá em São Joaquim do Monte, olha aqui, ó, Marleide de Alto Bonito, tá na escuta também desse final de semana com Zezé de Camargo e Luciano, eu amo de paixão, ó, coisa boa, Fernando, que especial maravilhoso, hein, eu amo. Aqui é Maria das Dores, loteamento José Abílio, em Camocim de São Félix. Abraço, Camocim de São Félix. Olha, como eu falei, rapaz, prepara aí que a seleção de hoje, bicho, rapaz, tá demais. Olha isso aqui, ó. É lasqueira. Zezé de Camargo e Luciano hoje no cardápio musical do especial almoço de domingo.

querem, rapaz? Que é isso? Zezé de Camargo e Luciano hoje no nosso especial almoço de domingo. Tá aí, hein? E a seleção musical, eu adiantei lá, né? A gente preparou um negócio aqui no capricho pra você que tá aí em casa agora, é fãzão do Zezé e Luciano, quer viajar aqui com os grandes sucessos da dupla? Ô, beleza. Olha aí, a Jussi lá de Panelas. Um ótimo domingo pra você, Fernando. Rapaz, essas músicas são top, viu? Estou aqui tomando uma geladinha e ouvindo a rádio. Ô, beleza. Aí combina demais. Abraço aí pra turma dos bares e restaurantes, pra você que tá em casa de boas, tá com a família, tá aí todo mundo reunido e curtindo o Zezé e Luciano aqui. Ô, beleza. Coisa boa. Falei de Leuza Salles. Tudo de melhor, viu? Fernando, rapaz... Você é o cara, eu amo muito Zezé e Luciano, louca e chunada nele, olha aí, ó, fãzona do Zezé aqui. Então, prato cheio hoje no nosso especial almoço de domingo pra você, viu? Olha o Robério, também tá curtindo a gente aí, ó. Ô, beleza! É só deixar rolar, esse é o nosso Frequência 89. E tá rolando por aqui nosso especial almoço de domingo, rapaz. Boa tarde pra você, boa tarde, tarde linda. Excelente domingo. Domingo é aqui, domingo é aqui. Tem tudo a ver com o nosso domingão.

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2: Atenção, nota de falecimento. Faleceu ontem no Hospital Mestre Vitalino em Caruaru, o senhor Miguel Manuel Luiz, de 67 anos. Conhecido por Miguel Eletricista, deixando enlutados a esposa, Maria Aparecida, filhos, Tatiane, Tainara, Jaciane, Jefferson, a mãe, Amara Maria, irmãos, nora, cunhados, sobrinhos e demais familiares. O corpo será velado em sua residência no sítio Lagoa Nova, município de Panelas. O sepultamento será hoje às 16 horas no cemitério da Saudade da cidade de Panelas. Desde já, a família enlutada agradece a todos que comparecerem a este ato de solidariedade cristã. Noticiamos o falecimento do senhor Miguel Manuel Luiz, de 67 anos, conhecido por Miguel Eletricista.
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2: E a gente volta com o nosso especial almoço de domingo. Zezé de Camargo e Luciano por aqui. E a playlist no capricho pra

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0: și Domingo.
1: E aí, Luciano? Vamos fazer essa galera sacudir?
2: Vambora, Zezé!
1: O que tá faltando então, Luciano?
2: Tá faltando alegria, mãozinha pra cima e todo mundo na mão.

0: Almoço de domingo.
1: Cheiro grande, se cuida por aí, fica com Deus, excelente semana já. Deus abençoe seu lar, sua casa, seu trabalho, sua vida. Muita leveza no coração, muita paz interior. Bola pra frente, cabeça erguida e vamos fazer acontecer, tá? Com muita positividade e otimismo. Cheiro, beijo e se cuida aí.
2: Todo mundo. A galera lá atrás,

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4: 1 e 3.
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0: 2 e 1.

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0: 3:45.
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0: Oh, gente, o que é isso? 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
1: Thiago Brava e Turma do Pagode fazendo aquela vibezinha, bem gostosinha.

0: abraço, Dinho, Paredão, Isca, estourado.
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0: E essa canção, eu tenho uma parceria, assinatura de um grande amigo, Alejandro, grande compositor. E teve um toque especial na voz dessa baiana, a Simone Lessa, da banda Magníficos. E tá aqui pra cantar comigo.
1: Beleza.

isso aí, Maraial. Obrigada pelo convite. É muito gostoso estar aqui com você. Vamos nessa!

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2: 8 horas, 40 minutos. Boa noite.

0: 8:45.
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